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0: Zezé de Camargo, Luciano.
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0: Luciano, pela alegria.
2: Obrigado, gente.

0: E eu acho que essa música diz tudo. Ela resume basicamente esse show que a gente tá levando pra todo o Brasil.
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0: E não deixa de ser, eu dedico ela especialmente a todos vocês.

0: 3:03.
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0: 3:22.
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0: beijo a todos. 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
0: Sampaio.
3: Tchau, meus amigos.
2: Tem muita gostosona
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1: 4:28.

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1: 4h56.
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4: Cinco horas e um minuto.

Bom dia, irmãos e irmãs. Senhor, dormimos bastante, descansamos e estamos dispostos e dispostas para o dia que agora se inicia. Nós te agradecemos pelo sono repousante que tivemos nesta noite e queremos te dizer que durante o dia inteiro queremos estar na tua presença. Queremos enxergar-te em nossos lugares de trabalho, nas pessoas com quem cruzamos pelas ruas, nos marginalizados que encontramos. Faze que tenhamos para cada um deles e delas uma atitude digna de cristãos que carregamos conosco. Que sejamos pacientes, caridosos e caridosas com as crianças e que aprendamos a corrigir sem humilhar, a amar sem adular e a fazer aquilo que teu Filho Jesus Cristo veio fazer entre nós, viver uma vida inteira de amor no serviço aos irmãos e às irmãs. Que todos e todas tenham um bom dia, um bom trabalho e que o Senhor Jesus permaneça sempre em nossos corações. Glória ao Pai, ao Filho e ao Espírito Santo, como era no princípio, agora e sempre. Amém.

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1: Só modão bom demais, meus amigos. Que maravilha. Bom dia pra você ligado aqui na Oriente FM, Amanhecer Sertanejo, até as 8 da manhã, tocando aquele modão bom demais que você gosta de ouvir, pra você que tá aí sintonizado aqui na programação, tá certo? Excelente segunda-feira, excelente semana pra você. Marcos Rocha por aqui, lhe fazendo companhia, tocando muito sucesso, você participando com a gente, mandando aquele alô, aquele abraço pra quem você quiser, aqui no nosso telefone, WhatsApp, 33 99709-6596, 31 7215 3001. Bom dia, gente! João Paulo e Daniel.

Moda boa, João Mineiro e Marciano na Oriente. Só sucesso bom demais. Abraçando aqui os amigos aí na sintonia. Grande Charles, Charles Locutor em Divisópolis, está aí na sintonia também. Bom dia, Charles. Todos os amigos em Divisópolis, sempre aí com a gente. Abraçando também aqui os amigos aí na sintonia. Vicente, bom dia, Vicente. Os amigos aí do Cotovelo, na audiência também. Ritinha, os amigos em Santo Antônio do Rio Abaixo, ouvindo Amanhecer Sertanejo. Bom dia.

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1: 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Na Oriente 5:18.
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0: Maravilha, bom demais ter você com a gente aqui na Oriente FM, Amanhecer Sertanejo, muito modão pra você na sintonia. Meu amigo Jubileu, tá ouvindo a gente? Jubileu, fala comigo, bom dia!
1: Bom dia, Marcos! Deus que abençoe o seu dia e todos nós, na boa segunda-feira, que seja abençoado por Deus. Bom dia os amigos aí da Oriente, seja muito abençoado por Deus, segunda-feira aí.
0: Amém, Jubileu!
1: Pessoal da Lagoa do Guedo.
0: Certo.
1: Gamileira, São Domingo.
0: Isso.
1: São Camille, Pedra Ladeira aqui de Medina.
0: Certo.
1: Tabatinga e pra todos os amigos que estão na escuta. Comecinho do Bruno e vamos que vamos.
0: Vamos que vamos, Jubileu, bom dia pra você. Quem também tá falando com a gente? Nossa amiga Manu Freitas. Bom dia, Manu, os amigos aí do sul de Minas. Ela tá em Pratinha, no sul de Minas, ouvindo aí pelo aplicativo e mandando aquele alusão aí para o seu pai Manuel, a sua mãe Meire, no Araçagi, também ouvindo Amanhecer Sertanejo e também em especial para o seu esposo Maurílio. Obrigado, Manu. Vamos de sucesso. Vai esquentar esse friozão nessa madrugada. Nando Moreno.

0: Beleza, Modão, César Menotti e Fabiano.
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0: Abraçando os amigos aqui na sintonia com a gente. Grande Charles, em Divisópolis. Tá aí ouvindo a gente, tá aí na padaria do Zicão, tomando aquele café maravilhoso e curtindo Amanhecer Sertanejo, né, Charles? Forte abraço a todos vocês aí. Dona Ana Maria, ligadinha também com a gente. Na comunidade Tombo, tá mandando também aqui um abração pros amigos, pras amigas, todos aí na sintonia, ligadinhos aqui na programação. Abraço, Dona Ana, obrigado pela companhia. Manda boa demais. Amanhecer Sertanejo, Eduardo Costa.

0: com a Goiânia. Eita, modão bom demais, meu amigo.
1: Bom dia!
0: Só modão bom demais no Amanhecer Sertanejo. Os amigos aí na sintonia, obrigado pelo carinho, pela companhia. Já já tem mais alô, mais moda boa no seu rádio.
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0: Oriente 5:37.
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0: Bem, bom dia pra você na Oriente 5:40.
1: Bom dia!
0: Amanhecer Sertanejo, só modão bom demais pros amigos aí na sintonia com a gente, participando aqui no programa. Dona Tereza tá ligadinha com a gente. Alô, Dona Tereza. Alô, Judásio, no Novo Progresso, sempre na sintonia. Obrigado, gente, pela companhia, pela participação de sempre no Amanhecer Sertanejo. Bom dia!

0: Milionário e José Rico. Quem disse que esqueci? Modão bom demais no amanhecer sertanejo. Bom dia pra você.
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0: Rick Renner na Oriente.

0: sucesso o tempo todo! Eita! Já já tem mais moda boa, mais alô pra você participando aqui no programa. Não saia daí!
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0: Na Oriente, 6 horas.
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3: O anjo do Senhor anunciou a Maria, e ela concebeu do Espírito Santo. Ave Maria, cheia de graça, o Senhor é convosco. Bendita sois vós entre as mulheres, e bendito é o fruto do vosso ventre, Jesus. Santa Maria, Mãe de Deus, rogai por nós, pecadores, agora e na hora de nossa morte. Amém. Eis aqui a serva do Senhor, faça-se em mim segundo a vossa palavra. Ave Maria, cheia de graça, o Senhor é convosco. Bendita sois vós entre as mulheres, e bendito é o fruto do vosso ventre, Jesus. Santa Maria, Mãe de Deus, rogai por nós, pecadores, agora e na hora de nossa morte. Amém. E o Verbo Divino se fez carne e habitou entre nós. Ave Maria, cheia de graça, o Senhor é convosco. Bendita sois vós entre as mulheres, e bendito é o fruto do vosso ventre, Jesus. Santa Maria, Mãe de Deus, rogai por nós, pecadores, agora e na hora de nossa morte. Amém. Rogai por nós, Santa Mãe de Deus, para que sejamos dignos das promessas de Cristo. Oremos. Infundi, Senhor, como vos pedimos, a vossa graça em nossas almas, para que nós, que pela anunciação do anjo, vimos ao conhecimento da encarnação de Jesus Cristo, vosso Filho, por sua paixão e morte, sejamos conduzidos à glória da ressurreição, pelo mesmo Cristo, Senhor nosso. Amém.
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5: Nós cremos na vida eterna. A vida não é só neste mundo. Nós vivemos para a vida eterna, para Deus, para o maior. É uma opção de vida desde agora. O julgamento de Deus não é só depois da morte. Começa agora. Quando eu faço algo de errado, a minha consciência me julga. Deus já me julga. A vida eterna é a que se iniciará imediatamente após a morte. Ela não tem fim. Será precedida para cada um por um juízo particular realizado por Cristo, o juiz dos vivos e dos mortos, e será confirmada pelo juízo final. Nós cremos no juízo hoje, no julgamento hoje, pela nossa consciência, pelo que a gente faz de errado, está certo. Deus nos julga, ele não quer condenar ninguém, mas a verdade se impõe, a justiça se impõe, a honestidade se impõe. A pessoa humana é feita para o amor, não para a desonestidade. A pessoa humana é feita para viver feliz. Deus seria muito esquisito se nos criasse para sermos infelizes. Não, ele nos criou a sua imagem e semelhança para nós cultivarmos a verdadeira alegria, a verdadeira paz, o amor, para nós transformarmos a humanidade numa grande comunidade de fraternidade, de amor, de alegria em rumo da vida eterna. Nós sabemos que a vida verdadeira é a vida eterna. Nós vivemos neste mundo um tempo, uma temporada, uma oportunidade, mas depois que nós morremos, começa para nós a vida eterna. Quem fez o bem vai continuar feliz. Quem fez o mal vai continuar infeliz. Porque a maldade não nos satisfaz, não. A pessoa humana só se realiza no bem, no amor, na verdade, na honestidade, na misericórdia.
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0: 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Agora 6:04.
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0: Bom ter você com a gente na Oriente. Bom dia! Agora 6:09.
1: Bom dia!
0: Só modão bom demais no amanhecer sertanejo. Minha amiga Nis, os amigos em Jacutinga, Medina, sempre na sintonia. Um abraço, Nis. Bom dia pra você, quem tá com a gente também. Amigo Vicente, os amigos aí do Cotovelo. Alô, Santa Maria de Itabira, sempre na audiência. Bom dia!

0: Na Oriente, Simone Mendes. Amnésia do beijo.
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0: Salvador do Amanhecer Sertanejo. Bom dia pra você. Vamos atendendo mais participações, falando com os amigos aí na sintonia com a gente, participando aqui no Amanhecer Sertanejo. Meu amigo Natanael tá na sintonia. Alô, Natanael, bom dia. Fala comigo.
2: Bom dia, meu amigo Marcos Rocha. Tô chegando aqui. Quem sou eu? Natanael Vidal, falando pra milhões de pessoas através da 98.3 e da 103.1. Tamo junto, meu irmão. Segunda que não passa. Você tá doido, você tá doido.
0: Segunda brava.
2: Oriente, sucesso o tempo todo. Ô Marcos.
0: Sim.
2: Toca aquela de Leandro e Leonardo.
0: Sim.
2: Aquela, meu amigo. Aquela que regaça o coração.
0: Eita.
2: Toca ela aí pra nós aí.

0: Pra matar a saudade, recordar aqui da programação, Leandro e Leonardo, pensa em mim. Bom dia, Cida Vascaína, em Belo Horizonte, tá nos ouvindo. Obrigado pela companhia, a sua mãe, Dona Carminha, a Mana Dourinha, também ouvindo a gente. Um abraço, gente, boa semana pra vocês, obrigado pela companhia. Já já mais moda boa e mais alô.
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0: Agora 6h20.
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1: Pra você, alô Fabiana na Fazenda Pedra do Monesto, as filhas a Emily, a Priscila aí na sintonia, o esposo José Rivaldo, a sua mãe Dona Ana e Padre Paraíso, todos aí na sintonia, bom dia. Relento do Forró.

0: Ótima segunda-feira, ótima semana pra você ligado na Oriente.
1: Bom dia!
0: Muita moda boa no seu rádio, 6h25. Mais alô chegando aqui pros amigos, participando com a gente no Amanhecer Sertanejo. Nossa amiga Silvana tá falando com a gente. Oi, Silvânia, bom dia.
2: Marcos, bom dia. Aqui é Silvânia, na Fazenda José dos Santos. Gostaria, se for possível, roda a música pra mim com Sérgio Silva, qualquer uma. Ofereço pra meus filhos, meus netos, pra meu esposo Jair e pra todos que tiver na escuta e gostar da música. Ofereço pra você também, tenha um bom dia.
0: Bom dia, Silvânia, obrigado pela participação.

0: de Matheus da Oriente, sucesso o tempo todo.
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0: Só modão bom demais no Amanhecer Sertanejo, abraçando os amigos na sintonia. Bom dia, Nilde, toda a família em Divisa Alegre. Tá aí na sintonia, nossa amiga Milsa Viana e família em Pedra Azul, também ouvindo a gente. Nossa amiga também, a dona Aldeni de Pedra Azul, ligadinha também no Amanhecer Sertanejo, participando com a gente. Meu amigo Wilson, também tá na sintonia. Wilson, bom dia.
2: Bom dia, Marcos. Aqui é o Wilson. Manda uma música pra nós aí, Marcos. Sim. Para Tião da Mangueira, para Ceni lá no Cariri, para Naná na Fazenda Baixa, para Edivaldo na Fazenda Lagoa com a família, e para Beice, para Sérgio Troia e para todos que estiver ouvindo a Oriente. Falou, Marcos. Fica com Deus, meu amigo.
0: Valeu, Wilson. Forte abraço. Bom dia para você. 6h33 na Oriente.
3: Me deixa aqui.

0: Eita, modão, Léo Magalhães na Oriente, sucesso o tempo todo, só modão bom demais. Meu amigo Mazinho do Bidó também tá na sintonia. Alô, Mazinho, bom dia.
1: Fala, Marcos, bom dia, meu amigo. Uma ótima segunda-feira abençoada aí pra você, pra Darlan, pra Amém. Toda a minha família, pra todos que estão ligados na Oriente FM, meu amigo.
0: Amém.
1: Desde já, desejo um bom dia a todos. Um abraço, é nóis. Bora pra luta, né?
0: Isso.
1: Nós nasceu, foi guerreiro, não foi herdeiro, não. Um abraço, Marcos. Bom dia.
0: Eita, Mazinho, gostei dessa rima aí, viu? Daqui a pouquinho mais moda boa, mais alô do amanhecer, sertanejo.

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1: 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Agora 6h40.
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2: Fazer uma oração de joelhos, chorar, pedir perdão a Deus pelo erro que você fez, que você cometeu, e sua consciência está pesada. Você fazendo isso, você não está fazendo nenhum mal, muito pelo contrário, você está se arrependendo, não é verdade? Porque muitas vezes você está com a consciência pesada por algo que você cometeu de errado, e aí você não desabafa, você não conversa com Deus através de oração. Como é que você vai ter o perdão? Se você não pedir perdão a Deus, não abrir seu coração, você está me entendendo? Então, meu amigo, minha amiga, eu quero falar com você que está angustiado, que está com seu coração doído, que está com a sua mente cansada, a sua mente perturbada, que está com a sua consciência pesada com algo que você fez. 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Tá certo? Meu amigo, minha amiga, eu estou te esperando. Esperando a sua mensagem para a gente conversar. Tá certo? Abra teu coração. Não guarde problemas. Porque assim, a gente não deve guardar nenhum tipo de problema. Tem que guardar coisa boa na tua mente, na tua lembrança. Só aqueles pensamentos bons e positivos. Você concorda comigo? Meu amigo, minha amiga, grande abraço. Grande abraço a você que está aí neste momento me ouvindo. Você que está aí com seu rádio ligado. Você que está aí neste momento em nosso canal no YouTube. Grande abraço. Um abraço em cada um de vocês.
0: E vamos prosseguindo com o programa Sua Vida e Seus Caminhos, com a apresentação do Mestre Manuel de Ogum, te mostrando a verdadeira solução para todos os seus problemas espirituais. Vamos ouvir agora uma carta de agradecimento.
3: Hoje a ouvinte escreve para o programa Sua Vida e Seus Caminhos da cidade de São Jorge, no Mato Grosso do Sul. Ela se identifica pelas iniciais LF. Na sua carta ela conta: Mestre Manuel, há alguns anos, com a morte de minha mãe, tive um problema grave de saúde. O médico disse que eu iria perder o útero devido a uma grande hemorragia. Foi então que procurei o Senhor neste momento tão difícil em minha vida. Fui a uma outra médica que conseguiu me operar sem precisar retirá-lo. Hoje estou aqui, graças a Deus e a sua intercessão, com o meu útero intacto. Com o meu testemunho, peço a vocês que tenham fé, acima de tudo em Deus, e vocês vencerão, assim como eu.

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4: Você que busca resolver algo hoje e não deu certo, calma. Amanhã é outro dia. Levante a cabeça, não baixe a cabeça não. Não se deixe levar pelas forças do mal, pelas energias negativas. Não desanime não, vá à luta. Deus disse, filho, faça por ti que eu te ajudarei, procuras que tu encontras. Bate nas portas fechadas que elas se abrirão, das trevas da ignorância à luz da ciência. E eu te peço, eu te digo, meu amigo, minha amiga, tenha fé, mas muita fé. Insista nos seus objetivos, que você quer realizar um sonho, quer resolver uma situação. Tenha fé, vá em busca de dias melhores, que eles virão sim. Amém, amém, Assim seja, assim está feito. Em nome de Deus Pai Todo-Poderoso.

0: Deus for nascer.
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3: Vamos prosseguindo com o programa Sua Vida e Seus Caminhos com o mestre Manuel de Ogum. Porque o tempo é ouro e ouro vale na balança enquanto pesa. 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Hoje essas pessoas encontram-se felizes e agradecem a bênção que receberam através dos trabalhos espirituais de luz do mestre Manuel de Ogum.
4: Sato, certo. Você está aqui hoje pela segunda vez, né?
5: Isso, mestre. Eu estou aqui pela segunda vez para agradecer ao senhor pelo meu sobrinho, né? Que ele engoliu um grampo. Aí, moço, eu peguei e trouxe pra cá, pra Jacaraci. Aí os médicos falaram, moço, é o seguinte, vai ter que operar o menino. Aí eu falei, meu Deus do céu. Aí, ao lembrar do senhor, eu falei, confio em Deus agora, vai ter, ser tudo realizado. Liga pro senhor. Aí, o senhor colocou na corrente de fé. E graças a Deus, o menino obrou o grampo, já no sábado.
4: Não precisou
5: o médico operar.
4: Não precisou fazer a cirurgia.
5: Não precisou. Graças a Deus, não precisou. Né?
4: E você está feliz por isso?
5: E eu estou feliz, mestre.
4: E o seu sobrinho, como é que ele está? Está bem?
5: Está bem, graças a Deus. Está brincando, está pulando.
4: Certo.
5: Tá alegre, confio em Deus, tá tudo beleza.
4: Eu lembro muito bem, foi até um dia de sexta-feira, não foi que você me ligou?
5: Sexta-feira que eu liguei.
4: Foi, você ligou um dia de sexta-feira.
5: Foi, no
4: dia de sexta-feira. Me contou a história, falando que é sobre esse acontecido. E aí você me pediu que imediatamente eu fizesse um trabalho de orações na nossa corrente de fé. E aí, graças a Deus, deu tudo certo.
5: Graças a Deus, deu tudo certo.
4: Né? Não precisou ele fazer a cirurgia.
5: Não precisou, né? Com a fé de Deus.
4: Ele tinha engolido esse grampo.
5: Ele engoliu o grampo. Aí o médico falou, aqui não tem jeito não. O menino vai ser transferido para Vitória da Conquista. O menino vai ser feito uma cirurgia. Aí eu falei, Deus me tocou na hora. Falou, ó, liga pro homem. Confia em Deus, Deus primeiramente, né, a força do senhor, o dom que o senhor tem. Foi tudo realizado. Os médicos não mexeram com o menino. Chegou em casa o menino, no sábado, obrou o grampo. E você sabe quem foi que achou? Minha mãe.
4: Tá certo.
5: Minha mãe que achou.
4: E ele tá bem, né?
5: Ele tá bem.
4: É.
5: Tá bem.
4: Você tá feliz, a família?
5: Muito feliz, todo mundo feliz.
4: Que foi um milagre, né, meu irmão?
5: Isso, foi um milagre.
4: Através dos guias e dos orixás, né? Um milagre aconteceu, né?
5: Aconteceu, né?
4: E eu te agradeço por você hoje estar aqui, pela segunda vez, né?
5: Isso, a segunda vez.
4: Dando um testemunho aqui hoje sobre, você está agradecendo sobre o acontecido do seu sobrinho, né?
5: Isso, do meu sobrinho. O nome dele chama até Vinícius dos Santos Pereira.
4: Tá certo.
5: É, Vinícius, né?
4: Bom, obrigado por você.
5: O senhor também.
4: Tá dando esse testemunho aqui no nosso programa, viu?
5: Obrigado, e o senhor também.
6: Oração para ter bênção para o trabalho. Nós vos louvamos e vos bendizemos, Senhor, por terdes dado ao homem a inteligência e a força para trabalhar. Abençoai todos os que neste local de trabalho desenvolvem as suas atividades, para que usem as suas energias e suas habilidades em espírito de caridade, fraternidade e compreensão, para o bem de todos nós. Vós louvamos e vos bendizemos, Senhor, por terdes aceito o homem para vosso colaborador, na transformação do mundo, dos produtos e das mercadorias. Abençoai a todos neste local, chefes e subalternos, para que sejam capazes de trabalhar em equipe, respeitando-se uns aos outros, sempre dentro do plano estabelecido por vós, que sois Deus Criador do mundo e Pai de todos os homens. Que a bênção de Deus desça sobre todos vós, em nome do Pai, do Filho e do Espírito Santo. Amém.
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1: 7:05.
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17: Segundou, segunda-feira, 22 de junho. Café Express começando a partir de agora. Eu sou Vitória Vieira.
18: Eu sou Evandro e estas são as manchetes de agora do Café Express.
17: Frigoríficos veem acordo possível entre Brasil e União Europeia.
18: O governo vê impacto de 139 bilhões de reais em projetos sobre dívidas rurais.
17: Em 14 anos, mortes no trânsito por causa de álcool diminuem quase 20%.
18: Moura do Bex cria programa de recompra de até 1 milhão e 360 mil ações.
17: Ultrapar aprova programa de recompra de até 18 milhões de ações. A indústria frigorífica brasileira espera que a negociação entre o governo e a União Europeia permitam o retorno do Brasil à lista de países autorizados a exportar carnes e derivados antes de setembro, quando entrará em vigor o veto relacionado ao uso de antimicrobianos. O setor aposta no avanço das discussões técnicas, apoiadas por um protocolo privado que garante a segregação de animais livres de substâncias. Também há a expectativa de que os europeus concedam um período de transição para a adequação às novas exigências.
18: O Ministério da Fazenda estimou 139,8 bilhões de reais o custo fiscal do projeto de lei que propõe a renegociação de dívidas rurais, sendo 22,4 bi concentrados em 2027. Embora as dívidas potencialmente enquadráveis ultrapassem 300 milhões de reais, a linha especial de crédito prevista seria limitada a 200 bilhões de reais, pois apenas produtores que registraram ao menos duas perdas da safra entre 2019 e 2025, com prejuízos mínimos de 30% na renda esperada, poderiam aderir. Para calcular o impacto, a Fazenda considerou operações com recursos livres dos bancos, atreladas à Selic de 14,5% ao ano, com subsídios do Tesouro Nacional e do Fundo Social.
17: Um estudo do Centro de Informações sobre Álcool e Saúde indica que a taxa de mortes no trânsito relacionadas ao consumo de álcool caiu quase 20% no Brasil entre 2010 e 2024. A análise destaca, porém, que após uma tendência de queda contínua até 2019, os números voltam a subir a partir de 2020, quando houve 11.600 mortes, possivelmente influenciados pela pandemia e mudanças de comportamento. Segundo especialistas, a lei seca segue como referência internacional na redução de acidentes e na prevenção de vidas.
18: As notícias do mercado financeiro, agora no Café Express.
19: Mercado financeiro, tudo sobre a Bolsa de Valores.
18: A Moura Debex MDN3 aprovou um novo programa de recompra de ações que permitirá à companhia adquirir até 1 milhão 360 mil papéis ordinários em circulação, equivalente a cerca de 2% do total de ações disponíveis no mercado. O programa terá duração de 18 meses, com início em 16 de junho de 2026 e término em 16 de dezembro de 2027. As aquisições serão realizadas da B3 a preços de mercado, cabendo à diretoria definir o momento e o volume de operações, observados os limites estabelecidos pela regulamentação da Comissão de Valores Mobiliários, a CVM.
17: O Conselho de Administração da Ultrapar aprovou um programa de recompra de até 18 milhões de ações da companhia. A aprovação de um programa de recompra pode ter diversas motivações, entre elas a crença pela empresa de que as ações estão baratas, a distribuição de ações aos executivos como bônus sem a emissão de novos papéis e a geração de valor ao acionista. A companhia efetuará a recompra das ações sempre em ambiente de bolsa de valores, no mercado à vista, observados os prazos e limites fixados no programa.
18: Esse é o Café Expresso e esta foi a sua primeira dose de notícias nesta segunda-feira. A seguir estaremos de volta.
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2: 7:14.
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0: Bem.
1: Darlan, sua esposa, Dona Sônia da Cá. E manda aquela música lá pra nós, do Morango do Nordeste.
0: Certo.
1: Eu ofereço pra todos vocês, tia Merita Branca e todos os ouvintes da Rádio Oriente. Rádio certo. Oriente, sucesso o tempo todo. Alô, tchau, com Deus.
0: Valeu, Coquinha, bom dia pra você. 7:18 na Oriente. Boa noite.

0: Josh Matheus na Oriente.
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0: Sabadão bom demais no Amanhecer Sertanejo. Mais alô para os amigos na sintonia. Minha amiga Marlene Pereira, ligadinha também na programação. Bom dia, Marlene. Abraço os amigos de Morro do Pilar, aí na sintonia. A Edmar de Ferros também está ouvindo a gente. Obrigado, Edmar, pela audiência. Está mandando alusão especial aí para o filho Luiz Fernando, aí na sintonia, aniversariante. É, está aniversariando hoje. Parabéns, muitos anos de vida. Muitas felicidades para você, Luiz Fernando. Receba aí o abraço, carinho especial da sua mãe Edmar, da sua família, desejando para você um feliz aniversário. Quem mais também está com a gente, participando aqui no programa, está na sintonia, nossa amiga Cibele, da comunidade do Indaiá, também está ouvindo a gente. Obrigado, Cibele, pela companhia. Bom dia. 7h26 na Oriente, abraçando também aqui os amigos, nossa amiga Manuelina, os amigos aí do Lajeiro, Pedrezo, na sintonia. Deusdete e família em Pedra Azul também está ouvindo a gente. Obrigado pela companhia.

0: e Thiago na Oriente para matar a saudade. Recordando, toque de mágica, falando com a gente, participando aqui no programa. Nossa amiga Meire de Hematita tá mandando uma alusão especial aí. Um abraço para as amigas, a Santa, também a Maria de Hematita, para a Helena, a Kelly, também na sintonia, na Rosângela, lá nas Palmeiras, também estão ouvindo a gente, para os netos, para as irmãs, as cunhadas, madrinhas, sobrinhos, toda a família aí na sintonia com a gente. Obrigado, Meire. Os amigos aí de Hematita, sempre na sintonia. Obrigado pela participação no Amanhecer Sertanejo. Abraçando também aqui os amigos na sintonia com a gente, em Divisa Alegre. Nossa amiga aí na sintonia, obrigado pela companhia, pela participação com a gente. Quem mais também está falando com a gente, participando? Carlito Bispo. Abraço, Carlito. Os amigos aí na sintonia, obrigado pela participação. Abraçando também aqui os amigos aí em Água Boa, Santa Cruz de Salinas, também tá na sintonia com a gente. Abraçando o amigo Marcinho. Alô, Marcinho, bom dia, fala comigo.
1: Bom dia, Marcos, aqui é Marcinho, que mora na Fazenda de Jém.
0: Bom dia.
1: Segundou, né, cara?
0: Segundou.
1: É, queria te pedir você uma música.
0: Certo.
1: Aquela música lá de Guilherme Silva, música Chapelão.
0: Opa, valeu, Marcinho, os amigos aí do Engenho, todos aí na sintonia, forte abraço.

0: tá demais.
1: Eita, Nando Moreno, Rio Negro e Solimões. Só modão, já já tem mais do Amanhecer Sertanejo.
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1: Agora 7h38.
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1: Muito bem.
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1: Só modão bom demais no Amanhecer Sertanejo. Os amigos da sintonia agora 7h42. Vamos juntos por aqui. Mais moda boa, mais alô também pros amigos. Vamos lá, vamos atendendo as participações. Quem tá com a gente é a Deise Luciele. Os amigos de ferros tá aí na sintonia. Bom dia pra vocês. Vou falar agora com minha amiga Silvia. Tranquilidade, tá na sintonia também. Oi, Silvia, bom dia.
12: Bom dia, Marcos. Eu estou passando pra te dar um bom dia, meu amigo.
1: Bom dia.
12: Uma boa segunda-feira abençoada por Deus pra você. E um bom começo de semana.
1: Amém.
12: Um bom trabalho. Se você puder, meu amigo, eu tô aqui na escuta do alô, né, Marcos? Eu Isso. peço, você manda.
1: Certo.
12: Principalmente que é pra você, né, Marcos? Pra Darlan, todos de Pedra Azul, Divisa Alegre, Lidiomar, Lênia Família no Bidon, Dona Ana Maria do Tombo, Seu Rico da Pingueira, pra Visorão da Chapada de Ramiro, amigão, né, amigão lá na farmácia daí de Pedra Azul, que chama Laís, que é meu primo.
1: Certo.
12: E pai Mara, e Rita, e Antônio, e Nana da Araçagi de Cima, e todos daqui da Araçagi de Baixo, a Nacional da Grafite, que tá, vai encerrar o turno agora de manhã. Eu estou passando para eles um bom dia, uma boa segunda-feira abençoada por Deus para eles, um bom começo de semana, e para todos os motoristas dos Pipas, dos Andes e das Caçambas. E quem está assistindo a Rádio Oriente FM nessas horas, eu estou passando para dar um bom dia para todos da Nacional da Grafite. E se você puder, né, meu amigo, manda uma musiquinha para a gente, fazendo um favor. Cristiano Neves.
1: Beleza, Silvia. Obrigado pela participação. Bom dia.

0: Vasco joga a mão.
1: Mauriete, Luan Santana.
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1: Só modão bom demais do Amanhecer Sertanejo.
3: Bom dia!
1: Quem mais está falando com a gente? Vamos atendendo mais participações, os amigos aqui na sintonia. Quero mandar aqui um abraço especial para Dona Bena, também para o Flávio, na Estiva, que estão comemorando aí 30 anos de casados, meus amigos. Que maravilha! Parabéns, Dona Bena, parabéns, Flávio. Muitas felicidades, muitos anos de vida, bênçãos, paz, felicidades para vocês, tá? Quem mais está com a gente? A Dona Carminha também está na sintonia, participando do Amanhecer Sertanejo. A Terezinha da Fazenda Terra de Arroz também falando com a gente. Dona Geronice, bom dia, fala comigo.
4: Ô, Marco, bom dia.
1: Bom dia.
4: Aqui é a Geronice do assentamento Nova Serrana. Quer você manda um alô aí para mim, meu esposo João,
1: certo.
4: Meus filhos Arli e Mara, Selma, Zenaia, Maliene. E minhas irmãs da Araçagi, Silva e Elisa, viu?
1: Certo.
4: Aí também então, a irmã falou pra nós aí, viu? Que Deus ajude cada um de vocês.
1: Amém.
4: Um bom dia, um bom trabalho, um feliz São João pra vocês, viu,
1: Marcos? Obrigado, Dona Geronice, pra vocês também. Feliz São João. Alô, Pedro. Em General Dutra também tá na sintonia, participando com a gente. Abraçando aqui também os amigos na sintonia, participando com a gente. A minha amiga Ivone, de Santa Maria de Itabira, também está na sintonia. Abraçando também aqui o meu amigo Giovanni Moreno, motorista escolar. Alô, Giovanni! Giovanni Moreno, motorista aí, escolar, está aí na sintonia com a gente. Obrigado pela participação. E mais também com a gente, nossa amiga Meire de Hematita, mandando aqui um abração especial para o esposo Newton. Está trabalhando, né? Galera aí da Positiva, obrigado, gente, pela companhia. Quem mais está falando com a gente? Meu amigo Renato. Alô, Renato! Bom dia, fala comigo.
5: Bom dia, Marco. Deus abençoe o seu dia, meu amigo.
1: Amém.
5: Manda uma música pra mim aí, Chitãozinho, Chororó, pra mim aí, Evidência, falou, meu amigo?
1: Certo.
5: E ofereço pra todos os ouvintes da Rádio Oriente, falou?
1: Certo.
5: Oriente, sucesso tempo todo, meu amigo.
1: Valeu, Renato.
5: Bom trabalho aí, com Deus.
1: Obrigado, um abraço. 7, faltando agora pras 8. Chitãozinho e Chororó.

0: Volte, amor! Volte! Que maravilha! Finalizando muito bem Amanhecer Sertanejo, mas antes quero deixar aqui a alusão, um abraço para os amigos aí na sintonia com a gente, participando aqui no programa. O Marciano tá aí ouvindo a gente, mandando um alusão, um abraço especial aí para toda a família, em especial também para a esposa Raíssa, para a filha Ashley e toda a sua família. Os amigos aí da Pingueira na sintonia. Obrigado, Marciano. Forte abraço para você. Todos aí na sintonia com a gente. A dona Carminha do Lajeiro Pedrez também falando com a gente. Dona Carminha, bom dia.
1: Bom dia. Quero mandar um alô aqui em Belo Horizonte para meu netinho Cleito, que hoje está aniversariando. Eu peço a Deus que dá ele muitos e muitos anos de vida, muitas bênçãos no caminho dele, que São João proteja ele, ilumina ele no caminho dele hoje e sempre. Feliz aniversário, meu netinho, da vovozinha que te ama muito. Meu abraço e fica com Deus, meu netinho. Desejo tudo de bom pra você.
0: Aê, muitos anos de vida, muitas felicidades. Obrigado, gente, pelo carinho, pela companhia. Já já tem Bom Dia Oriente. Amanhã tem mais Amanhecer Sertanejo, é claro. Forte abraço, ótima semana.
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0: 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Oriente 8 e 2.
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1: E eu sou Vitória Vieira. Vamos às manchetes?
0: Promessa de dinheiro fácil e Pix são os meios mais usados por golpistas.
1: Programa de atenção domiciliar amplia cuidado ao idoso no país.
0: Governo quer criar a Universidade Federal do Esporte em 2027.
1: Fundo imobiliário vende a agência do Banco do Brasil por 38 milhões de reais.
0: B3, volume negociado em ações, sobe 16,8% em maio. Regulatório do Observatório Lupa, vinculado à agência Lupa, identificou que promessas de dinheiro fácil associadas às marcas conhecidas e pagamentos via Pix são a estratégia mais comum dos golpistas online no Brasil. A análise avaliou 115 conteúdos fraudulentos que circularam entre maio de 2024 e abril de 2026. Cerca de um terço das fraudes exigia pagamento exclusivamente por Pix, enquanto 71% prometiam vantagens financeiras e 74% 4% exploravam a credibilidade de empresas ou personalidades conhecidas. O estudo também mostrou que os golpistas repetem modelos já conhecidos, como falsas promoções, vagas de emprego, benefícios sociais e brindes, adaptando-os a temas em destaque e datas sazonais para atrair novas vítimas.
1: O Ministério da Saúde lançou o programa de atenção domiciliar à pessoa idosa, com investimento previsto de 500 milhões de reais para ampliar o atendimento de saúde em domicílio a idosos com limitações funcionais. O programa prevê que equipes multiprofissionais sejam levadas às residências desses pacientes, especialmente aqueles que não conseguem se deslocar até uma unidade de saúde. Municípios podem solicitar a criação ou ampliação dessas equipes, incluindo contratação de profissionais e aumento da carga horária. Até o momento, milhares de cidades já aderiram à iniciativa, somando mais de 3.600 equipes solicitadas. Os repasses podem chegar a R$ 57 mil por equipe, conforme a modalidade de atendimento.
0: O governo federal pretende iniciar a implementação da Universidade Federal do Esporte no começo de 2027. A proposta, aprovada pelo Senado no dia 16 de junho e ainda aguardando sanção presidencial, cria uma instituição voltada ao ensino, pesquisa, extensão e inovação na área da ciência do esporte. Segundo o ministro do Esporte, Paulo Henrique Cordeiro, a expectativa é que a universidade seja colocada em funcionamento o mais rápido possível, dependendo do avanço das etapas de regulamentação. Ele afirmou que o objetivo é estruturar a instituição para formar profissionais especializados no setor esportivo, destacando que ainda será necessário definir como ela funcionará na prática e sua organização interna.
1: Vamos com as notícias do mercado financeiro.
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1: O fundo imobiliário Tívio Renda anunciou que vendeu um dos imóveis que fica localizado em Florianópolis, Santa Catarina, por 37 milhões de reais. O documento diz que o ativo, uma agência bancária com mais de 5 mil metros quadrados, está alocado ao Banco do Brasil até novembro de 2032 e representava cerca de 1,6% do patrimônio líquido do veículo. Ainda de acordo com o documento divulgado, o comprador também poderá antecipar as prestações mediante desconto de 5% ao ano.
0: A B3, ticker B3SA3, divulgou seus dados operacionais de maio de 2026, com destaque para o avanço da atividade no mercado de ações e para a continuidade do crescimento nos estoques de renda fixa, crédito e fundos de investimento. No segmento de renda variável, o volume financeiro médio diário negociado em ações somou R$ 31,6 bilhões em maio, uma alta de 16,8% em relação ao mesmo período do ano passado. O mercado à vista movimentou 30,4 bilhões de reais por dia, avanço de 16,3%, enquanto o mercado de opções cresceu 36,6% para 1 bilhão e 1 milhão de reais.

0: só um golinho de café e a gente volta.
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1: Oriente, agora 8h14.
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2: Oba, bom dia, bom dia, bom dia, senhoras e senhores, bom dia, bom dia, bom dia. O inverno chegando. Essa é a sua ZYX532 Oriente FM 98,3, sucesso o tempo todo. Emissora do Grupo Val de Rocha de Comunicações, Darlan Carlos, por aqui fazendo companhia. Oriente, só aí, gente boa.
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0: Oração Divina, nós chegamos em mais um Bom Dia Oriente na sua segunda-feira ao vivo.
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0: E agora o horóscopo do dia, vamos lá.
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3: Desejamos uma ótima segunda-feira para todos vocês na sintonia da nossa programação. Bom início de semana, vamos a mais uma semana de luta, vamos a mais uma semana de batalhas e vamos também saber quais as previsões para o seu signo para esta segunda-feira. Áries, Touro e Gêmeos.
2: Áries, de 21 do 3 a 20 do 4.
4: Segundou, Ariano. Bom início de semana para você. Você está certo aí em reconhecer o seu potencial para aumentar o seu recursos financeiros, mas é importante lembrar que isso requer organização, esforço contínuo e paciência. Manter os seus planos em sigilo e agir com discrição pode ser uma estratégia inteligente. Hoje a sua cor é salmão, no

0: Touro da sorte 46.
1: Touro, de 21 do 4 a 20 do 5.
2: Alô, você de Touro, é ótimo saber que o dia traz boas notícias e oportunidades promissoras para você. Aproveitar esse período para amadurecer e planejar as suas ideias é uma abordagem sábia, especialmente quando se trata do seu desenvolvimento pessoal. O apoio dos astros para os estudos e possíveis experiências em locais diferentes é um indicativo de crescimento e expansão. E lembre-se de que os seus resultados serão uma combinação da sua dedicação, disponibilidade e também desejo de se destacar. Dourado é a cor para hoje, 21 é o número da sorte.
1: Gêmeos, de 21 do 5 a 21 do 6.
0: Oi, gêmeos, ótima segunda-feira. É interessante observar aí como a espiritualidade e o autoconhecimento, eles estão desempenhando um papel importante no seu crescimento. Uma abordagem silenciosa e dedicada a esses aspectos pode realmente trazer profundas transformações em suas metas e na sua carreira profissional. Use e abuse da cor prata. Seu número para hoje é o 9.
2: E já para você de Câncer, Leão e Virgem.
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3: Bora! O clima de São João, estamos por aqui, meu amigo, ao vivo na sua segunda-feira com o nosso bom dia, Ariete.
4: Bom dia!
3: Tudo certo. E o frio, menino, hein? É, bebê, mas tá frio demais, garoto. Tá começando, hein? Bem-vindo ao inverno. É isso, menino. É isso. Que maravilha, hein? Vamos que vamos. Sua participação conosco é no 339-9709-6596. 339-9709-6596. Fique ligado também nos arraiais da cidade pra você se agitar com forrozão. É, meu amigo, sensacional. Falando nisso, cadê aquele cronograma que a prefeitura disponibiliza, hein? Dos arraiais de bairros, tem aí já no jeito? Chama pra gente aí, eu tô curioso pra saber onde é que tem quadrilha. Pra galera que gosta de curtir uma boa quadrilha, vamos ficar ligado na programação, bora conferir os arraiais de Pedras. Bom, hoje são 22 e hoje tem um arraial de Dona Bel, hein, gente? Tem um arraial de Dona Bel na rua Tarcísio Rodrigues, Nova Cidade. Hoje, o arraial de Dona Bel. Amanhã, dia 23, tem o arraial do Timbiras, na rua Timbiras, ok? Então fique ligado. No dia 26 tem o arraial das meninas, na rua Marília de Giseu, no bairro Inconfidentes, tá bom? É o São João 2026 e o cronograma é disponibilizado pela Prefeitura Municipal de Pedra Azul, Secretaria Municipal de Cultura. Bora de música!
5: É pra chamegar uma banda da loirinha!

0: mais horóscopo e alô!
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2: Muito bem, uma ótima segunda-feira para você. E agora as previsões para você de Câncer, Leão e Virgem para esta segunda-feira, neste bloco. Começando com você de Câncer. Olha, nesse período você passa por um amadurecimento que está mudando a sua visão em várias situações. As influências celestiais indicam que o crescimento virá por meio de cursos, especializações e conexões com pessoas de diferentes cidades e culturas. Seus projetos estão em ascensão, porém é crucial administrá-los com planejamento e organização para colher os frutos desejados. A cor para hoje é roxo, o número da sorte, 54.
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3: Oi, oi, oi, leonino, leonina. Você está entrando aí numa fase repleta de oportunidades profissionais, possivelmente envolvendo viagens e até mudança de localidade. O seu conhecimento, ele é um fator chave para abrir as portas. Porém, essa jornada requer maturidade para desapegar do que não é mais necessário e um planejamento cuidadoso para efetuar investimentos com sucesso. Hoje, sua cor é violeta, número da sorte 41.
1: Virgem, de 23/8 a 22/9.
2: Para você do signo de Virgem, seus estudos desempenham um papel crucial em sua vida. Se você está em um relacionamento estável, o cenário astral promove o amadurecimento mútuo e também a tomada de decisões conjuntas. E além disso, há um favorecimento para a possibilidade de mudança de localidade ou até mesmo uma reconfiguração na forma como você desenvolve parcerias ou sociedades. Esse é um período, né, de considerações importantes nesse sentido, tá? Azul para hoje, 53 é o número.
3: E daqui a pouquinho, Libra, Escorpião e Sagitário.
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0: Bora, bora, bora, bora, bora, bora, menina. No clima de São João, seguimos aqui na Oriente 98,3. Sucesso o tempo todo. Tudo certo, preto, tranquilo? Espero que sim. 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Vamos dar uma alô, que nós estamos aqui no clima de São João, literalmente. Alô, Dorinha, fala comigo!
5: Bom dia, Darlan. Um ótimo dia, um ótimo trabalho. Tô ligadinha pelo aplicativo. Mandar um alô pra Juliana lá em São Paulo, que ela tá ouvindo também a rádio, né?
0: Ô, Juliana!
5: E hoje vou tirar um tempinho pra mandar um feliz aniversário pro meu sobrinho, Clay, que tá fazendo aniversário. Ô, que Clay. Jesus abençoe ele grandemente a sua Amém. Vida, seus caminhos, sua vida. E que ele seja sempre esse sobrinho maravilhoso que ele é, viu? Desejo tudo de bom na vida dele. Feliz aniversário, meu lindinho. Titia te ama muito, muito, muito. Vamos que vamos, Darlan.
0: Vamos que vamos, Cleito aniversariante, nossa amiga Juliana em São Paulo. E amiga Dorinha. Bom dia, Dorinha. Abraços, abraços, nossa amiga Alexandra. Comunidade José dos Santos, ô povo bom, hein? Alôzão pra todo mundo aí com a gente, obrigado pela companhia. O maridão Rosilvan, alô Rosilvan! Filhas Luara, Rosiele, a mamãe Luciana, o pai Vanderlei, também o irmão Júnior, toda a família, amigos, Alexandra e os amigos da Fazenda José dos Santos em Medina. Um ótimo dia! Deus abençoe todos vocês, muito obrigado pela companhia, pela audiência, pelo prestígio, tamo junto e misturado. Cadê minha amiga Josinha Maluquinha, hein? A mulher mais estourada aí no Insta. É, Josinha, fala comigo, menina. Bom dia.
6: Bom dia, Darlan. Tudo bem, Darlan? Tudo bem com você e toda a sua família?
0: Graças a Deus.
6: Ô, Darlan, estou passando aqui para pedir para você mandar uma música com Chicote de Luz. Vem para nós, sou felicida para vocês da rádio, para Vital, para Noeda e para todos nós. Aqui é Josinha Maluquinha.
7: comunicação.
6: Da Fazenda Bela Vista.
7: Também desejo
6: de... Manda a música de Chico Luz pra nós aí, viu, Dalla? Um abraço pra você e todos aí da rádio, viu?
0: Outro!
6: Feliz segunda-feira a todos vocês.
0: Feliz segunda-feira, querida Jezinha Maluquinha. Um abraço, minha amiga. Bora com Chicote Luxo. Morena bonita. Vai!

0: Brasil.
1: De alô, Júnior Marques. É, bebê. E nessa terça de São João, estamos aqui, nós estamos cá, estamos lá e cá, e assim, literalmente, com a riqueza de ritmos musicais. Bom dia! 8h43, daqui a pouco tem mais aula pra galera, mais forrazão pra gente arrastar o pé, hein? Segura aí. 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Daqui a pouco o seu alô, segura aí.
2: 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Libra, de 23/9 a 22/10.
3: E agora vamos às previsões para você que é do signo de Libra, Escorpião e Sagitário. Começando por você, Libriano, Libriana. Ótima segunda. Olha, Libra, as suas chances de obter aprovação para um crédito estão em destaque. Esse é o momento aí para se dedicar ao trabalho e aumentar a sua produtividade, pois os resultados positivos refletem o seu esforço constante. Libra, sua cor é verde esmeralda, número da sorte 33.
2: Escorpião, de 23/10 a 22/11.
4: Escorpião, a pessoa amada está vivenciando um período de significativo crescimento, o qual pode se manifestar através de mudanças na localização, envolvendo estudos ou um desenvolvimento de consciência mais profundo. Este é, sem dúvida, um processo de amadurecimento e, além disso, essa dinâmica de transformação, ela pode influenciar outras relações em sua vida, como amizades, relações familiares e até mesmo a resolução de contratos ou acordos. Esteja aberto para compreender e apoiar essa evolução. Lilás é a cor para hoje, 2 é o número da sorte.
2: Sagitário, de 23/11 a 21/12.
3: Oi, Sagitário, bom início de semana. Uma excelente oportunidade de trabalho está aí à sua frente, acompanhada por um período que te ajudará a desenvolver uma nova compreensão, promovendo seu crescimento profissional e pessoal também. Porém, essa chance exigirá um aumento em sua dedicação, podendo resultar em maior responsabilidade. Aqueles que não estão atualmente empregados sentirão essas influências na construção de uma nova rotina e abordagem em relação às suas atividades diárias. Hoje, sua cor é o cinza, né? E o seu número da sorte é o 8.
4: Já já para você de Capricórnio, Aquário e Peixes.
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1: Oriente, agora 8h46.
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1: E volta, senhora! Sim! 11 para as 9 no clima de São João, lá que tem o horóscopo.
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4: Muito bem, vamos às previsões agora para Capricórnio, Aquário e Peixes. Uma ótima segunda-feira para vocês. Capricórnio, os filhos passam por uma fase importante de crescimento e desenvolvimento. Você amadurece a forma de se relacionar com pessoas do seu convívio e isso garante o seu desenvolvimento pessoal também. É uma fase muito positiva para namorar e para estruturar novas relações de afetos. A construção da felicidade deve ser a sua meta. A cor para hoje é vermelho, número da sorte 16.
2: Aquário, de 21 do 1 a 18 do 2.
3: Boa segunda-feira para você que é do signo de Aquário. Olha, Aquariano, o período atual, né? Ele é de notável crescimento para sua família e essa evolução pode se manifestar através de investimentos em propriedades. Você está em um processo de amadurecimento focado em consolidar investimentos, o qual requer uma compreensão consciente das obrigações financeiras. Esse é um momento propício aí para a expansão da família ou aquisição de uma casa maior. Então aproveite, hein? Hoje a sua cor é laranja, número da sorte 30.
2: Peixes, de 19 do 2 a 20 do 3.
4: Alô, você de Peixes. Neste período, você pode desempenhar o papel de mensageiro de informações significativas que contribuem para o crescimento. Ao mesmo tempo, pode receber boas notícias que trazem consigo maiores responsabilidades. Este é o momento de amadurecimento onde você está se desenvolvendo e adotando uma nova perspectiva de pensamento. Aplique os seus estudos e conhecimentos de forma prática e eficaz para lidar com as situações que surgirem. Cinza é a cor para hoje, número da sorte é 29, Gi.
3: As previsões para esse início de semana ficam por aqui, mas amanhã tem muito mais.
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1: Muito bem, senhoras e senhores. Chama da alô pra galera. Daqui a pouquinho, na hora que tocar Leonardo, hein? Liga lá em casa. Manda pra nossa amiga Silvana de Matita. Eu acho que ela quer. É a liga lá em casa mesmo. Vou tocar e manda pra ela. É isso mesmo, Silvana. Fala comigo, minha amiga. Em Matita, distrito de Antônio Dias. Bom dia, menina.
14: Bom dia, Darlan, tudo bem com você? Eu sou Bona de Matita, gostaria de pedir a você para tocar para mim a música do Leonardo, Liga Lá em Casa. Eu ofereço para toda a galera que está ligadinha na Oriente FM.
1: Aê, turma boa, vamos tocar Liga Lá em Casa, Liga Lá em Casa, manda para mim, amiga Silvana. Aí, de Matita, quem mais está com a gente? Vamos lá, vamos lá, vamos lá, vamos lá. Ah, deixa eu mandar um abraço aqui especialmente pra nossa amiga Marli. Ô, minha amiga Marli, tudo bem, minha amiga Marli? Abraço pra toda a família Coelho, dona Marli Coelho, toda a família. Deus que proteja todos vocês, muito obrigado pelo carinho. Deixa eu aproveitar aqui e mandar um abraço pra minha amiga Dona Dora também. Que Deus abençoe, minha amiga. Obrigado pela companhia de sempre. Muito obrigado pelo carinho. Que Deus abençoe todo mundo aí, tá bom? Tamo junto, misturado, como diz o ditado. Baixa a trilha, baixa a trilha, baixa a trilha. Esse não é o locutor, vai dançar do lado de cá, menino. É isso aí. Deixa eu abraçar aqui minha amiga Eliene da Fazenda Poeira. Oi, Eliene, bom dia, menina. Obrigado pelo carinho, pela companhia. Abraço aqui. Ah, Adilson tá na área. Cadê o Adilson? Tá tomando aquela brejinha aí, ó. Tá saindo aí, Adilson? Abraço, meu querido Adilson. Abraço pra você. Abraço pra Lil também. Muito obrigado. Toda a galera ouvindo a gente. E abraço, meu amigo Miguel também no trabalho. Vamos, daqui a pouco vai sair ela. Já vai sair ela, hein? Já vai sair o chapeludo. Quem mais tá com a gente? Dona Jovelina tá na área. Deixa eu falar com a Dona Jovelina. Bom dia, minha querida amiga. Fala comigo, Dona Jovelina.
15: Oi, meu amigão.
14: tudo bem com você?
1: Tudo bem, minha amiga.
14: Que aqui comigo tudo bem, graças a Deus.
1: Amém.
14: E você?
1: Tudo bem também, graças a Deus.
14: Meu amigo, eu quero te pedir uma música com Samara.
1: Samara.
14: Porque você me traiu.
1: Deixa.
14: Estou oferecendo para todos meus filhos.
1: Sim.
14: Para todas as minhas amigas aqui do Projeto Craon, para vocês, para toda a minha família e para todos.
1: Sim.
14: Deus abençoa. Uma Amém. Segunda-feira abençoada por Deus.
1: Obrigado,
14: para você
1: amiga.
14: E sua família. E que Deus te abençoe. Um bom serviço para você. Um abraço, meu amigo. Fica Outro. Com Deus. Tchau.
1: Fica com Deus, dona Jamalina. Bora ouvir Samara. Ó, Samara. Ó, Samara. Alemão do forró. Samara.

0: bora, cowboy, bora, cowboy, bora, cowboy, bora. Cadê você, cowboy? Isso, garoto! Vamos dar continuidade aqui, o nosso Bom Dia Oriente Especial, já no clima de São João também. Nós vamos cá, vamos lá, vamos aqui na riqueza de ritmos. A gente dança forró, a gente curte sertanejo, curte piseiro, um pouquinho de tudo. Bacana? É isso aí. Bom, deixa eu preparar, rapaz, é verdade, calma aqui, ó. Aqui assim pra não perder o rumo. Aí, ó, ó o locutor sim, e fazendo lambança. Cadê? Pronto, aqui, assim, assim, assim. Pronto, garoto. Você vai do outro lado, você tá acostumado que o locutor vai conversando contigo e vai desfazendo as lambanças aqui pra não ficar perdido. Isso, senão o sacristão puxa minha orelha mais tarde. Pronto, agora tá certo. Bacana. Quem é que tá aí com a gente, hein? A dona Ana tá na área? Te manda um abraço aqui pra dona Ana Maria do Tombo. Bom dia, dona Ana. Bom dia, minha amiga. Bom dia, bom dia, bom dia, bom dia, dia, dona Ana. Dona Ana, nós somos amigos e amigas. E um forrozão pra Biba. Alô, Biba, no Biba. Bom dia, Biba, minha amiga. Saudade da senhora, minha querida. Ó, Biba, na próxima vez eu vou passar pra te dar um abraço, hein, menino. Eu queria dessa vez, mas tinha umas pendências antigas aí que o pessoal tava querendo puxar minha orelha. Aí foi um pouco corrido, mas breve tô aí, se Deus quiser, viu? Vai puxar minha orelha, não. Deus abençoe todo mundo aí. Abraço, minha amiga dona Ana e todos do Tombo também na companhia da gente. Deixa eu abraçar minha amiga Carmina da Estiva. Bora, Carmina, bom dia, garota. Bora. Mais música. Tem mais áudio daqui a pouco, cadê? Ah, é? Tá, mas antes, deixa eu abraçar aqui todos os amigos do Bidó. Deus. Ah, é aniversariante? É isso, Bruna? Deixa eu conferir aqui. Opa, aqui é Bruna do Bidó. Por favor, mande um abraço mais especial pra minha mãe Silvânia, que está completando mais anos de vida. Minha mãe amada, feliz aniversário. Hoje eu celebro a sua vida e tudo o que você representa. Obrigado por essa mulher forte, doce, incrível, que venha muitos anos de vida, com sorrisos e momentos felizes. Estarei sempre aqui pra te amar e cuidar. Te amo muito. Ai, que bonitinho. Ai, que maravilha. De Bruna, pra sua mamãe. Silvânia, aniversariante de hoje aí do Bidó. Que Deus abençoe você, Bruno. Abençoe você, dona Silvânia. Felicidade, muita paz, muita luz, muita saúde. Tudo de boa na verdade, dona senhora. A gente sabe que a senhora é uma mulher que já lutou muito nessa vida e graças a Deus venceu. Aqui está com a família cada vez maior. E é isso, todo mundo aqui também em prol da sua felicidade. Um forte abraço com muito carinho, todos nós aqui da Oriente. Abraço, Bruna, e abraço a dona Silvânia, aniversariante de hoje. Que beleza, que beleza, que beleza. Cadê o Netinho, hein? Meu amigo Netinho, que esse rapaz é um pouco de tudo, hein? Camarada é locutor, é menino, é cowboy também, isso, do raiz. E além de tudo, camarada trabalha aí na fábrica, rapaz, é? É, bloco forte, não é isso, Netinho? É o Netinho Mineteiro, é o nome artístico dele. Fala, Netinho, fala comigo, meu querido.
1: Alô, Dalão, bom dia, meu
0: amigo. Peraí, Netinho, que eu baguncei o áudio aqui, o áudio tá rápido. Não, tem que ser devagar. No jeito, pronto. Vai, Netinho, agora sim.
1: Alô, Dalão, bom dia, meu jovem, tudo bem?
0: Tudo bem.
1: Bom dia pra você e todos os ouvintes da Rede Oriente.
0: Bora.
1: Ô, Dalão, toca um Mastruz com Leite Raiz aí no clima de São João pra nós, faz favor.
0: Certo.
1: Tá bom?
0: Sim.
1: Tamo aqui ligadinho todos os dias, viu, meu jovem? Valeu, tudo
0: valeu,
1: de bom.
0: Valeu, meu amigo Netinho, rapaz. Netinho agora colocou aqui o Mastruz com Leite Raiz no clima de São João. O Mastruz é o hino do São João, literalmente, com certeza. Cadê aquela lá, hein? Se eu não me engano, é alguma coisa maluca. Não sei se... É um pouco açaí que tem aí. Ela é mais agitada mesmo, pra arrastar o pé. É alguma coisa maluca aí. Pode procurar que você vai achar aí. Pronto, é isso. É o trem do forró. Mas é o trem maluco. Bora, Netinho! Bora, bora, bora!

0: Chino! Ah, menino, daqui a pouco tem mais alô pra galera, já tem mais alô pra galera. 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
0: Cabo Verde faz história, marca primeiro gol em Copas e empata com o Uruguai em 2-2. Pois é, um jogo eletrizante marcado pelo primeiro gol de Cabo Verde na história das Copas e pelos primeiros também que o goleiro sensação do Mundial, Vozinha, tomou. Assim foi o confronto entre Uruguai e Cabo Verde na noite de ontem pela segunda rodada do Grupo H em Miami, que terminou empatado por 2-2. Com resultado, empate com sabor de derrota, a Celeste, que se complicou, apesar de estar em segundo lugar. Que é o caso do Uruguai, né, gente? Melhor dizendo, na última rodada, a equipe comandada por Marcelo Bielsa vai enfrentar a Espanha, líder do Grupo H, enquanto que o Cabo Verde joga contra a Arábia Saudita. As duas partidas vão acontecer na próxima sexta-feira, 26, às 21 horas. Vamos lá, mais informações.
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0: Governo anuncia aumento da mistura de etanol na gasolina para 32% a partir de quarta, dia 24. Pois é, gente, o vice-presidente da República, Geraldo Alckmin, anunciou que a mistura obrigatória de etanol anidro na gasolina passará dos atuais 30% para 32% a partir da próxima quarta-feira, dia 24. A expectativa do mercado era que a medida fosse analisada pelo Conselho Nacional de Política Energética em reunião marcada justamente para o dia 24 de junho. Com anúncio, o governo sinaliza o avanço da política de ampliação do uso de biocombustíveis na matriz energética brasileira. Segundo Alckmin, a ampliação da mistura tem potencial para reduzir o preço da gasolina ao consumidor, além de gerar benefícios ambientais e econômicos. De acordo com o vice-presidente, o aumento da participação do etanol contribui para a redução das emissões de gases poluentes e fortalece a cadeia produtiva ligada ao agronegócio e à produção de combustíveis renováveis. Mais informações a qualquer momento em nossos plantões.
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0: volta, e a Geralda foi obrigada a cozinhar para a turma do Belarmino. Enquanto isso, Belmira confrontou Carrapato, e a Ritinha, ó, ficou assustada. A Doni está pressionando o Didi sobre o paradeiro do bando de Belarmino. Já a Virgínia, hein, comemorou a destruição do ateliê, mas o Sebastião tá lá, cobrando a promessa dela. Onildo conseguiu tirar a bala do peito de Tônio, mas afirmou, ele precisa ser transferido urgente. E a Alica tá firme e forte acompanhando ele pro hospital. Ufa, que capítulo, hein? Mas calma que o nosso novela está só começando. Tem muito mais emoção vindo por aí.
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2: Muito bem, senhoras e senhores, vamos pra cá. É, daqui a pouco tem mais alô pra galera, tô me organizando ali, gente. Chegou um monte de alô de uma vez. Aí eu vou chegar aí já, hein? 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
1: Bora, gente boa. Isso aí, a gente continua aqui no Clima de São João. Vamos pra cá, hein? Deixa eu mandar um abraço pra galera, vamos que vamos. Minha amiga Marlene, sua querida filha Ana Maria, em Divisópolis. Alô, galera da Cabeceira da Forquilha, Boa Vista da Tapera, Bahia, Almenara, Divisa Alegre também, obrigado pela companhia, obrigado Marlene. Abraçando aqui seu Eurico e toda a família na Pingueira. Ô, seu Eurico, abraço pro senhor, meu querido. Paulo Sérgio Amaral, o nome dele, em BH. Ô, Paulo Sérgio, obrigado, meu querido. Abraçando o amigo Almir Pedreiro, em Pedra Azul, na companhia da gente. Alô, Almir. Fala aí, Almir Pedreiro, quem tá junto também, nosso amigo Adermal. Adermal, bom dia, garoto. Bora, Xandinho. Adermal tá aí na linda do dia a dia. Acelerando o Roger. Alô, Carlos Cordeiro, bom dia, meu querido. Bom dia, Carlos Cordeiro. Alôzão pra dona Dudu, da Fazenda São Lourenço. Muito obrigado pela companhia, tamo juntos. Silvânia Maria é o nome dela. Ô, Silvânia Maria. É aniversário de hoje, nossa amiga aí, Silvânia Maria do Bidó. É a mamãe da amiga Bruna. É, beleza, hein? Bacana. E minha amiga Ivone Santana. É, Ivone, o cafezinho agora, minha amiga. Quantidade dobrada, hein? Pra crescer nesse friozinho, hein? Agora sai café igual água, hein, minha amiga Ivone? Que beleza, hein? Querida amiga Ivone Santana, Deus te abençoe. Abençoe sua família, abençoe todo mundo aí. Muito obrigado pelo carinho, pela companhia, viu, minha amiga? Tamo junto e misturado, como diz o ditado. Nossa amiga Marta, todos os amigos aí de Água Boa. Os amigos de Água Boa, muito obrigado pela companhia. Querido Carlito Bispo, Deus abençoe Carlito, minha amiga Neilde. Um excelente dia para todos nós, muito obrigado pela companhia. Tamo junto e misturado, como diz o ditado. Cadê a Silvia, hein? Cadê a Silvia, tá aí? Ela falou que tava chegando aqui agora. Tava? Chegou? Ô Silvia, fala comigo, menino!
2: Ô Darlão, bom dia, meu amigo!
1: Bom dia, menina!
2: Minha pedra 90!
1: Ah, beleza!
2: Pedra 90 não, pedra 1000, né?
1: Oh, bom!
2: Eu estou passando pra te dar um bom dia, uma boa segunda-feira, um bom começo de semana, abençoado por Deus pra você e um bom trabalho! E é ver o São João aí amanhã, um bom São João lá pra você, né? Amanhã, né?
1: Obrigado,
2: com fé em Deus.
1: Obrigado,
2: meu amigo. Se você puder, meu amigo, eu tô aqui na escuta do aluno, né, Darlan? Mais uma vez eu falo, que eu peço e você manda, né? Eu vou pedir o alô aqui, principalmente que é pra você, pra Marco, todos de Pedra Azul, Lene a família no Bidon, Dona Ana Maria do Tombo, Seu Rico da Pingueira, Besourão da Chapada de Ramiro, Laís da farmácia aí de Pedra Azul, pra pular, amigão. Paimara e Rita, é Antônia e Nana da Araçagi de Cima. Nascentamento Nova Serrana, pra Geronice, João, Arli, Selma, Zenalha. E aqui todos daqui da Araçagi de Baixo e a Nacional da Grafite, que vai encerrar o turno à tarde. Eu estou passando pra dar um bom dia, uma...
1: É, Silvia, que alguém ligou no celular aqui, Silvia, vai, continua.
2: Boa segunda-feira, abençoada por Deus.
1: É, já.
2: Para todos da Nacional da Grafite, um bom trabalho. Quem tá escutando a Rádio Oriente FM.
1: Obrigado, minha amiga Silvia.
2: E hoje eu só tô escutando a Rádio Oriente FM só na tranquilidade, viu, Darlan?
1: Oh, beleza.
2: Só na tranquilidade, escutando a Rádio Oriente FM.
1: Obrigado, minha amiga Silvia. Calma, gente boa. Bom dia, minha amiga, tudo bem, meu amigo? Deus abençoe, pode deixar mensagem aí, gente boa, que a gente vai atendendo, viu? Pode deixar em áudio, por escrito, que for melhor pra você, tá bom? Isso, pronto. Quem mais tá aqui na área, hein? Tem mais alguém aí? Tem mais um áudio? Tem áudio? A Dona Brinco tá aí? Vou chamar a Dona Brinco aí, deixa eu falar com a Dona Brinco aí. E daqui a pouco tem um chapeludo, viu, Silvia? Daqui a pouco tem um chapeludo, hein, Silvia? Já, viu, minha amiga Liene? Cadê Brinco? Fala comigo, Brinco. Bom dia, minha querida.
3: Bom dia, Darlan. Aqui é Brinco do Projeto Craúna. Eu te peço uma musgona com Guilhermo Silva e ofereço para todos aqui do Craúna, para minha família inteira, para todos vocês, um bom dia, uma ótima fogueira abençoada, cheia Amém. De amor e de paz para você e sua família.
1: Amém, minha
3: bom
1: amiga.
3: Dia.
1: Bom dia, Dona Brinco. Assim que der tempo, vou mandar para a senhora, viu? Alô, meu amigo Arli. Alô, Arli, Nova Serrana, grande amigo, alô, Selma e família, os meninos que são artistas do teclado. Bora de Gabão Branca, Briquiteiro!
4: Nossa Senhora!
1: Haroldo do Mangue, Bararaldão, Seu José Pereira do Terreiro Limpo. Ô, seu José Pereira, um abraço pro senhor, meu querido. Bora!

0: tá bom aí, dona Ana?
1: Que bom demais, tá doido, trem.
0: Que beleza, boa sim, menino. Muito bem, muito bem, muito bem. Sandriete, fala comigo, querida. Bom dia, bom dia.
2: Oi, Darlan, bom dia. Sou Sandriete da Fazenda em Poeira. Manda uma música aqui pra todos aqui da Fazenda em Poeira.
0: Obrigado, minha querida. Abraço, Sandriete. Abraço, minha amiga Silvanino Conceição. Deixa eu abraçar mais uma vez meu querido amigo José Pereira, do Terreiro Olímpico. Deus abençoe, seu José. Um abraço pro senhor. Breve vou passar aí pra dar abraço, senhor, aí, seu José. Pode esperar, viu? Vou chegar aí, chegando. Os dois dedos de prosa, se Deus quiser. Muito bem, deixa eu chamar o intervalo aí rapidinho, senão você quer que puxar minha orelha hoje, tô até vendo. 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
4: Olá, meus amores. Que delícia ter você por aqui, bem juntinho da gente, para mais uma parte cheia de emoção no nosso Novelas. Coração acelerado. Ah, essa novela, hein? Sempre nos surpreendendo. Pois é, a Amelie caprichou num jantar sofisticado pra Zilá. Mas será que é só carinho ou tem algo mais por trás? Enquanto isso, o João Raul, influenciado pela infusão da Nayane, arrasou no palco com uma sensualidade que deixou a Agrada de olho. E ele foi atrás dela. Será que vem romance por aí? E olha só, a Nayane não gostou nadinha da repercussão do show. Ficou furiosa. Também tivemos Palhares e Sinara sabotando bebidas com ervas, cada um com sua ideia, mas sem saber que tiveram a mesma. Que confusão, gente! E o Alaorzinho firme e forte, prometendo a Janete que vai esperar por ela. Fofo, né? Mas a Zilá, essa aprontou de novo, prejudicou o orçamento da festa do Alaorzinho de propósito. Que maldade! Muita coisa acontecendo, né? E a gente fica aqui roendo as unhas para saber o que vem depois. Mas não sai daí não, porque na próxima parte a gente volta com os destaques de Quem Ama Cuida. Não perde por nada, hein? É rapidinho.
3: Não sai daí!

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1: Oriente 9:44, bom dia!
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15: 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Alô, alô, apaixonados por novela. E agora a gente vai direto pra trama que tá dando o que falar. Quem ama, cuida. Olha só, a tensão tá no ar. A Zeni chega ameaçando a Adriana, hein? E a Pilar, gente, tá com uma pulga atrás da orelha. Pensa em questionar a paternidade do Thiago. E quem pode ajudar nessa é o Ademir. Falando nele, Ademir tá preocupado e pergunta ao Pedro se o filho vai denunciá-lo. Que bomba! Enquanto isso, a Brigitte, toda faceira, esvazia os pneus do carro do Kleber. Edivaldo e Rosa reclamam da Diná. Parece que a coisa tá feia por lá. Mas a Liris elogia a Adriana. E a Carmita tenta convencer a Bruna a namorar o Thiago. Pra fechar, o André faz uma revelação ao Pedro. Vai antecipar a volta ao Brasil pra fazer uma surpresa pro Ademir. Ai, ai, ai, essa novela não para de surpreender. Eita, quanta emoção, não é mesmo? O que será que vem por aí? Não percam os próximos capítulos de Quem Ama Cuida. Com isso, a gente se despede por aqui. Este foi o Novelas.
1: Valeu, amanhã tem mais, então obrigado, minha amiga. Mais novelas, vamos lá, reta final, só questão da Costa pra chamar a gente. Minha amiga Zenilda da Montenegro, do Bom Dia, querida Zenilda. Alô, meu amigo Wellington, um abraço, meu querido. Alô, Vanessa, alô, Enzo, minha amiga Elaine, alô, Nilson, todos os amigos da Fazenda Aliança, muito obrigado pela companhia. Minha amiga Fabiana na Fazenda Pedra do Modesto, alusão pra filha Emily, Priscila, também pra todos aí na companhia da gente, obrigado querida Fabiana, Deus abençoe minha amiga. Alô Nath Marques, é o nome dela. Bom dia Nath, bom dia menina. Alusão pra toda a família na Fazenda do Tanque, galera do Tanque, pra sogra Eva, pro seu sogro, senhor Antônio, que estão sempre ligados, gratidão, viu, senhor Antônio, gratidão, dona Eva, muito obrigado pelo carinho, pela companhia. Estamos quase na reta final, cadê o Chaperuto, tá aí? Vai dar pra ouvir áudio rapidinho, hein, da Dinalva, cadê a Dinalva, tá aí? Deixa eu ouvir a Dinalva aí, Dinalva. Alôzão pra quem, menino?
4: Oh, porra, maravilhoso, bom pra dançar. Porra,
1: maravilhoso, bom pra dançar, hein?
4: Manda aí pra nós aí, esse alô aí.
1: Sim, pra quem?
4: Pro pessoal aqui, pra Claudete, minha mãe.
1: Certo.
4: Né? E pra Paulo, meu irmão, que tá na roça.
1: Sim.
4: E pra Vetinha.
1: Certo.
4: E pra nós todos aqui da Santania.
1: Obrigado, Dinalva. Ela
16: coloca. Não, você manda minha música, meu forró aí, viu? Já mandou, pedi aí, viu? Sou Dinalva aqui de Vila Alegre.
1: Chique! Valeu, Dinalva. Obrigado, minha amiga. Pessoal, que obra, você tá vendo? Cadê a Roseni, hein? Roseni. Tava aí, rapaz. Tava aí agora, Roseni. Pronto, achei. Fala comigo, Roseni. Bom dia.
17: Bom dia, Darlan. Sua rádio tá nota mil.
1: Oh, beleza.
17: Sua rosão tá bom, Darlan. Tô só curtindo seu sorrosão. Sua rosão é muito bom, Darlan.
1: Oh, minha amiga.
17: Sua rádio tá nota mil.
1: Obrigado, Roseli.
17: Tô só curtindo seu sorro.
1: Que maravilha. Obrigado. Bora lá agora, quem é? É a Cristiana, deixa eu falar com ela.
18: Tá bom que ele pediu uma música?
1: Sim.
18: Esse meu marido. Michelle, Elza, Sandro, um lado meu.
1: Sandro?
18: E pra Cielo e pra você também. Um irmão meu. Seus ouvintes aí.
1: Valeu, minha amiga.
18: Aí você passa pra mim. Léo Magalhães, viu?
1: Na segunda parte.
18: Cristiana.
1: Valeu, Cristiana. Na segunda parte, vamos tentar tocar Léo Magalhães e os demais pedidos. E agora tem ele, relento do forró. Chora, Carolina. Só se for de alegria.

Realeza no Forró. Já acabou o programa? Ah, não, tem a saideira ainda. Alô, galera da Churrascaria Tigre, já preparando o almoço de logo mais, menina. Alô, Fernandinho, Valadilson, Fafá, Yuri, Maria Alice e família. Agora tem Nando Moreno e Rio Negro e Solimões.

0: Alexia Limões, ó, Silvia, ó, chapelo daí, Silvia, alô, minha amiga Liene, alô, Tilson, então isso aí. Obrigado pela companhia aí, gente. Valeu, valeu, valeu. Na sequência, Padre Reginaldo Manzato, Experiência de Deus, e às 11 da manhã eu sigo por aqui com mais forró, com mais piseiro, na segunda parte, então, do nosso programa. Vamos lá.
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2: 9:59.
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1: Louvado seja nosso Senhor Jesus Cristo, para sempre seja louvado. Queridos irmãos e irmãs, como é que foi ontem, seu domingo? Com a missa, com certeza, é a semana com a graça. Nós estamos nessa segunda-feira, no quarto dia da novena, do Sagrado Coração de Jesus. Sagrado Coração de Jesus, tende piedade de nós. Sagrado Coração de Jesus, fazei o nosso coração semelhante ao vosso. Queridos irmãos, faltam 5 dias para as 24 horas na presença do Senhor. E eu quero saudar a todos, a você, pela Rádio Evangelizar, de onde tudo começa, pelas rádios irmãs, cujos nomes cito neste momento. Rede Oriente FM.
2: Dia você tira para poder agradecer.
1: Saúdo a você pela TV Evangelizar, sinal digital em todo o país, em várias cidades, canal aberto. Pelo YouTube, Padre Manzotti Oficial. Pelo aplicativo da Associação Evangelizar é Preciso. E todas as plataformas digitais. Filhos queridos, já colocando as 24 horas na presença do Senhor. Quantas graças, quantas bênçãos. O céu que se abre para derramar. Porque um dia na presença do Senhor vale mais do que 1000 anos. Vamos juntos, filhos. Obrigado, Deus. Obrigado pelo evento de Limeira. Obrigado, Deus. Em nome do Pai, do Filho, do Espírito Santo. Amém. Naquele tempo, disse Jesus a seus discípulos: não julgueis e não sereis julgados. Pois vós sereis julgados com o mesmo julgamento com que julgardes, e sereis medidos com a mesma medida com que medirdes. Por que observas o cisco no olho do teu irmão e não presta atenção à trave que está no teu próprio olho? Ou como podes dizer a teu irmão: deixa-me tirar o cisco do teu olho, quando tu mesmo tens uma trava no teu? Hipócrita, tira primeiro a trava do teu próprio olho, e então enxergarás bem para tirar o cisco do olho do teu irmão. Senhor, tua palavra é clara e forte, questionadora. Não julgueis e não sereis julgados. Senhor, perdoe-me pelas vezes em que ousei julgar. Perdoe-me, Senhor, pelas vezes em que medi com hipocrisia, medi de forma errônea a vida dos meus irmãos. Senhor, me ajude a tirar a trave que está no meu olho. Ajude a tirar a deficiência do meu olhar, o mundo como ele é, a forma distorcida com que vejo as pessoas. Senhor Deus de misericórdia, nós queremos colocar a nossa vida a seu dispor. Vamos colocar tudo nas mãos de Deus. Começando esta semana, a palavra do Senhor é clara: tire primeiro a trave do teu olho, e então tirarás o cisco do olho do teu irmão. Você, eu, nós, temos nos dado o trabalho equivocado de julgar? Quando se trata de nossos próprios erros, somos muito convincentes, muito autopiedosos. Mas dos erros do próximo, somos geralmente ácidos. Somos geralmente quase que pessoas insensíveis. Então, Senhor, mude essa forma de ver o mundo. Mude esta forma de vir a realidade. Mas vou me entregar nas mãos de Deus. Está na mão de Deus, Senhor. E eu vou mudar. Põe lá, eu vou mudar. Está na mão de Deus.
2: Eu vou me entregar.
1: Eu vou me entregar. Eu vou entregar essa semana inteira. Esta semana. Cada minuto. Cada hora. Cada dia. Caminhando para as 24 horas na presença do Senhor. Está na mão de Deus. Eu quero entregar o mundo inteiro para que haja paz. Nas tuas mãos pedimos paz, ó Sagrado Coração de Jesus. Paz para as lideranças, aqueles que tanta guerra estão provocando, tanta morte de inocentes. Jesus, no teu Sagrado Coração de Jesus, nós entregamos os países que estão sofrendo fome, miséria. Nós entregamos o nosso Brasil nesse ano tão importante das eleições. Senhor, nós te entregamos as nossas famílias. Entregue tua família. Entregue teus filhos. Entregue seus pais. E diga: está nas mãos de Deus e eu vou ficar tranquilo. Em Deus vou vencer. Em Deus vou viver. Nele eu posso confiar. Está na mão de Deus. Cante, povo de Deus.
2: Está na mão de Deus.

0: cante, filho, cante, filha.
1: Na mão de Deus
0: eu vou me entregar.
1: Eu vou me entregar.
0: Tá na mão de Deus, então ficarei tranquilo. Tá na mão de Deus, então ficarei em paz.
1: Tá na mão de Deus, tá na mão de...
0: Canta, filho, quem canta os males espanta. Acredite nisso, quem canta os males espanta.
1: Ele vai ajudar.
0: É assim que vivemos. Tá na mão de Deus.
1: Tá na mão de Deus.
2: Jamais faltará.
0: Filhos amados, povo querido, entregue nas mãos do Senhor toda a sua vida, toda a sua história. Vá entregando agora, com toda a fé, com toda a esperança. Confia no Senhor e principalmente no Sagrado Coração de Jesus. Oh, Sagrado Coração de Jesus, eu me entrego e eu proclamo que sois o Rei de toda a humanidade. Está na mão de Deus. Tá na mão de Deus. Nós só começamos o programa, querido filho e filha. Nós só começamos, nós temos ainda partilha de vida, nós temos a leitura orante de Coríntios, nós temos testemunhos que nos edificam tanto. E eu convido você, vai lá no YouTube Padre Manzotti e se inscreva. Partilhe conosco. Você, avise um amigo, uma amiga. Olha, o programa Experiência de Deus já começou. Sintonize a TV Evangelizar. Sintonize a Rádio Irmã que está nos transmitindo. Seja um mensageiro da boa notícia. Gente, nós estamos falando do Sagrado Coração de Jesus. Eu vou para o intervalo. Eu volto já. Volte comigo.
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0: Querido povo de Deus, eu quero dizer, faltam 5 dias, toca a corneta, sacristão. Você já organizou seu ônibus, sua caravana, sua van, Curitiba, região metropolitana. Vamos juntos celebrar as 24 horas na presença do Senhor, dia 27, 28. É sábado e domingo agora, gente. Começa a partir das 19 horas, às dia 27 no sábado, e segue até domingo na missa das 18 horas. Dá mais que 24 horas, mas é uma bênção. Se você puder estar presente conosco, venha. Nós temos a igreja, temos um anfiteatro, venha celebrar conosco. Se não, programe-se para acompanhar pela TV Evangelizar, Rádio Evangelizar, aplicativos, YouTube, Padre Manzotti. Filhos queridos, escute esse testemunho, por favor.
1: Eu sou uma filha de Deus de Contenda, Paraná. Quero muito testemunhar uma graça que recebi de Jesus das Santas Chagas. Fui até a igreja, pedi muito que Jesus curasse minha irmã, que estava com câncer de intestino. E o filho estava preso. Ela estava sofrendo
0: muito. Oh, meu Deus.
1: Então ela fez a cirurgia e graças a Jesus das Santas Chagas ela foi curada. Não tem mais nada no intestino. E o filho saiu da cadeia agora este mês. Então foi uma graça muito grande que eu recebi. Ontem estive na igreja, opa, chorei e rezei a
0: amém,
1: novena,
0: filha.
1: Pedi a Jesus das Santas Chagas mais uma graça na minha vida. Eu tenho uma hérnia de esôfago há mais de 30 anos. Já fiz tratamento, já fiz cirurgia, mas não resolveu. E também pela minha sobrinha,
0: oh,
1: que
0: Jesus,
1: está com hanseníase. Coloquei minhas mãos sobre aquela imagem cheia de sangue de Jesus,
0: oh,
1: e pedi somente uma gotinha daquele sangue sobre mim e sobre ela. E eu já tive graças recebidas.
0: Amém.
1: E eu tenho certeza que nas chagas de Jesus eu terei essa graça
0: isso,
1: também.
0: Isso,
1: é
0: filha.
1: Graça recebida,
0: graça,
1: é graça testemunhada. Toca o sino, sacristão. Jesus das Santas Chagas, rogai por nós. Amém.
0: Amém. Jesus das Santas Chagas, intercedei por nós. Não tem problema. Mas o seu testemunho é maravilhoso, gente. Maravilhoso. Louvado seja Deus, querida filha de Contenda, Paraná. Você acompanha certamente pela Rádio Evangelizar FM, Clube FM, TV Evangelizar, Canal 16, NET 13. Contenda pertence à Diocese de São José dos Pinhais, Dom Celso Antônio Marchiori. E eu só fiz a correção, não leve por mal, mas quando nós falamos de Nossa Senhora, é rogai por nós. São Pio, qualquer santo, é rogai por nós. Quando falamos Jesus, é intercedei por nós, ou tende piedade de nós. Então é só para esclarecermos esses aspectos que são importantes. Maria, que a paz de Jesus esteja com você.
2: Amém, padre.
0: Deus abençoe. Você fala de onde, filha?
2: De Dourados, Mato Grosso do Sul.
0: Dourados, Mato Grosso do Sul. Muito bem. Como é que você me acompanha?
2: Pela TV Evangelizar 39.1.
0: Muito bem.
2: E pelo aplicativo.
0: Tá certo. Canal aberto, 39.1, diga lá.
2: Padre, eu queria um aconselhamento referente... Eu vivo com meu esposo há 15 anos.
0: Tá.
2: Somos casados no civil há 8 anos.
0: Tá.
2: Porém, nós não fizemos o casamento no religioso porque ele já foi casado no religioso. E quando ele foi casado, ele levou o casamento dele com honra, como deveria ser. Só que ele foi traído. Dessa traição teve um fruto. Mesmo assim, ele perdoou e a pessoa permaneceu no erro. Até ele chegou a um ponto que não dava mais para permanecer naquele casamento.
0: Sim.
2: E nós estamos há 15 anos juntos, vivemos um casamento abençoado. Temos
0: Sim.
2: uma filha de 7 anos. Só que o fato de eu não poder comungar, isso me machuca demais.
0: Entendo.
2: Sabe, eu me sinto impune, eu me sinto suja e com isso eu não consigo ir com a mesma frequência à igreja, porque isso é algo que me machuca.
0: Oh, filha, que alma sensível, eu acolho você. E digo que há tantas pessoas que podem comungar e não fazem. E você, no caso, não pode e sente tanta falta.
2: Sinto, porque eu já fui da igreja, eu já fui da pastoral da juventude, eu tinha minha caminhada.
0: Entendo.
2: E eu não acho justo que por culpa dos outros, eu e meu marido, a gente seja punido de não poder comungar.
0: Mas você, mas calma, eu gostaria de retomar algumas palavras. Você não é por causa dos outros que você não pode comungar. É por causa de uma decisão que você tomou de casar com uma pessoa que já foi casada.
2: Sim.
0: Desculpa, eu devolver a verdade. Eu quero que você avalie a verdade.
2: Sim.
0: Então não é por culpa dos outros. Você teve opção ou não de estar junto com um homem que já foi casado. Você sabia que ele foi casado, não sabia?
2: Sabia.
0: Então, a decisão foi sua.
2: Sim.
0: Estou errado?
2: Não.
0: Então, agora, isso é uma coisa. Outra coisa é você se sentir suja. Essa palavra não vai te ajudar muito. A misericórdia de Deus é muito maior, filha. Aí, claro que a Eucaristia é remédio, é o encontro com Jesus, é aquele momento maravilhoso, mas você tem outras formas de ter essa presença de Jesus na própria missa. Agora veja, o inimigo está te afastando da igreja.
2: Sim.
0: O inimigo está te afastando da igreja. Mesmo que você não possa receber a comunhão, você pode ter a presença de Jesus na Assembleia Constituída, você pode ter a presença de Jesus na Palavra Proclamada. Então não precisa se sentir suja.
2: Certo.
0: Então você tem que ponderar e não deixar que o inimigo faça essa destruição completa. Mas eu ainda vou lhe dizer uma coisa. O fato da traição ter sido depois do matrimônio, tá me ouvindo?
2: Sim.
0: Não é motivo de nulidade. Porém, não seria de teu marido conversar com o padre e de repente observar e avaliar se realmente o primeiro casamento existiu?
2: Eu creio que não, padre, porque ele fala que a traição dele foi desde o início do casamento.
0: Então, se existe isso, é possível... Se ela já traía antes do casamento e ele não sabia, é possível fazer o processo de nulidade. É só você procurar em Dourados, liga na cúria, e eles vão te orientar como procurar um padre, que o primeiro passo é fazer o chamado libelo, uma palavra complicada para algo simples, que é fazer o padre vai ouvir o teu marido. E se, por exemplo, ele disser assim, houver provas de que ela traía antes e casou e não tinha, porque qual o motivo de ter casado? Por que seria nulo? Porque ela não casou acreditando no matrimônio como um casamento indissolúvel. Ela não casou de verdade. Ela não tinha maturidade no matrimônio. Então, por ela não ter tido antes, pode-se fazer o processo de nulidade do matrimônio. Vai por esse caminho, filha.
2: Sim, ela até teve filho com outra pessoa enquanto estava casada.

0: Senhor. Deus abençoe, eu volto já. Volte comigo, povo de Deus.
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Querido povo de Deus, eu imagino e peço à equipe que me lembre disso. Eu vou gravar um programa dentro das catequeses, mas não só eu. Eu vou chamar algumas pessoas, um canonista. Só vou esperar um pouquinho que volte de Roma, um amigo pessoal, para fazermos um podcast, não uma catequese, sobre os motivos que podem ser levados para a nulidade do matrimônio. Eu sinto necessidade disso. Então, equipe, anote, por favor. Então, só para fechar com a Maria e para todos os casais que estão nessa situação de um primeiro matrimônio e estão agora vivendo juntos. Existem muitas possibilidades de se avaliar, não é inventar motivos. O padre na entrevista vai perceber, existe motivo? Então pede-se a nulidade. O Papa Francisco, ele pediu um aceleramento dos processos. Isso tem acontecido nas dioceses. Existe o tribunal eclesiástico. E volta a dizer, não é inventar o motivo, mas uma vez detectado que antes do casamento

0: a pessoa não tinha maturidade, etc, etc. São 11 motivos. A pessoa pode entrar com um processo de nulidade. Mas eu me solidarizo com aqueles que não podem comungar. Mas eu disse, há outras formas de receber Jesus na Assembleia Constituída e pela Palavra de Deus. Mas fica aí para a equipe esse material que eu vou providenciar dentro da catequese, mas não sozinho, falando com um especialista. Meu abraço a Maria de Dourados, Mato Grosso do Sul, TV Evangelizar, canal 39.1, Rádio Boa Nova FM, Alcides Pereira, Dom Henrique Aparecido de Lima, da Diocese de Dourados. Nós vamos para a leitura orante, mas antes, por favor, gostaria de lembrar que nós estamos na terceira etapa da campanha de Jesus das Santas Chagas. 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Vamos juntos? Bíblia aberta, cartilha de oração. E o texto de hoje, 1 Coríntios, capítulo 3, versículo 1. 1 Coríntios, capítulo 3, versículo 1. Na verdade, irmãos, eu não pude falar com vocês como costumo fazer com as pessoas que têm o Espírito de Deus. Tive que falar com vocês como se vocês fossem pessoas do mundo, como se fossem crianças da fé cristã. Paulo, de novo, vai dizer a necessidade da maturidade cristã. E ele chama a comunidade de crianças na fé. Tive que alimentá-los com leite e não comida forte. Olha que exemplo bonito. Não é assim que uma mãe faz? A mãe não vai dar um pedaço de churrasco para uma criança que não tem dente. Também na fé. A fé tem que ser alimentada na proporção do crescimento e da maturidade. E esse texto é muito forte, olha o que Paulo diz. Crianças na fé. Tive que alimentá-los com leite, não com comida forte. Pois vocês não estavam prontos para isso. E ainda não estão prontos, porque vivem como se fossem pessoas do mundo. Então qual é o critério para saber se uma pessoa está madura? Vive como verdadeiramente cristão. Gente, a palavra cristão quer dizer outro Cristo. É até uma ousadia dizer, não, eu sou cristão, eu sou outro Cristo. Olha que ousadia, você nunca parou para pensar? Eu sou outro Cristo. E às vezes as nossas ações são pagãs, nojentas, infames. Então, como se sabe a maturidade de uma pessoa, se realmente ela é outro Cristo? Se não, é infantil na fé. Paulo disse, eu lhes dei leite, depois papinha, como se dá uma criança, eu não dei comida forte. Mas vocês não estão prontos, porque não crescem. Fica aqui um questionamento, será que nós crescemos na fé? Ou somos ainda infantilizados? Gente, imaturamente, na afetividade, existe muita imaturidade. Você sabe disso. Pior coisa é você estar casado ou estar se relacionando com uma pessoa imatura na fé, na afetividade. O mesmo é na fé. Se Deus não me dá isso, eu mudo de igreja. Se eu fizer essa novena e a graça não vier, eu mudo de igreja, eu troco de Deus, eu não gosto do padre. Eu não... Isso é imaturidade, filho. Isso é imaturidade. Quando exigem ciumeira, ele vai dar nome aos bois agora. Nem precisava ter feito comentário. Devia ter continuado lendo. Ciumeira. Brigas entre vocês. Será que isso não prova que vocês são pessoas deste mundo? E fazem o que todos fazem? De novo. Se existe ciumeira na comunidade, ciúme um do outro, ciúme porque o outro faz uma boa leitura, porque o outro canta bem, porque o padre gosta mais de fulano, o padre gosta mais de ciclano, ciúme doentio. Depois, brigas, e o diabo passa na sacristia, brigas nos corredores, briga na igreja, briga na comunidade, briga no movimento, briga numa pastoral. Isso não é de Deus. Isso mostra imaturidade na fé. Pessoa que tem língua solta, que onde está causa confusão, que as pessoas até fogem. Que coisa mais feia, uma pessoa com idade, alguém fala, fulano é fofoqueiro, fulano é briguento, fulano é ciumento. Continua Paulo, hoje ele dá pancada para tudo que é lado, meu filho. Quando alguém diz, eu sou de Paulo, eu sou de Apolo, será que assim não estão agindo como pessoas deste mundo? Que é isso, Paulo, Apolo? Apolo foi também um pregador que veio da Alexandria. Apolo era um homem muito culto, muito culto. Tinha muita oratória, muita facilidade no falar. E aos poucos as pessoas se identificaram muito com Apolo e deixaram Paulo. Vamos dizer, Paulo, sem dúvida, é o apóstolo arauto, mas ele tinha dificuldade em falar. Lembremos que certa vez até um homem caiu que dormiu na pregação dele e morreu. E começaram, não, eu sou de Paulo, eu sou de Apolo. Ah, eu sou do padre tal, eu sou do padre tal, eu sou da pastora. Gente, se isso está acontecendo, está errado. É imaturidade na fé. Bom, eu vou para o intervalo e volto ainda concluindo a leitura orante de hoje. Volte comigo.
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0: E continuando a leitura orante, sigamos mais um pouco, capítulo 3, versículo 5. Afinal de contas, quem é Apolo? Já expliquei quem era. Era um homem muito competente no falar. Quem é Paulo? Ele falando dele mesmo. Gente, na altura do campeonato, quem é Padre Reginaldo? Quem é Padre Fulano de Tal? Quem que nós somos? Nada! Nada! Pó levantado hoje, amanhã todo mundo pó deitado. Não siga padre, siga Jesus Cristo. Tá me ouvindo? Não siga padre, siga Jesus Cristo. Mas deixa Paulo falar. Somos somente servidores de Deus. E foi por meio de nós que vocês creram no Senhor. Cada um de nós faz o trabalho que o Senhor lhe deu para fazer. Escute isso, que coisa mais linda. Preste atenção, e aí termino. Eu plantei. Paulo plantou. Foi Paulo que passou nas viagens missionárias. Quem fez Turquia comigo, lembra? E eu expliquei não sei se vocês prestam atenção nas viagens, quando eu rezo missa. Paulo foi plantando em toda a Ásia Menor. E ele diz: eu plantei. Apolo regou a planta. Mas foi Deus quem fez crescer. Oh, meu Deus, que coisa mais linda. Gente, nunca brigue por padre. Nunca brigue por paróquia. Ninguém é maior do que ninguém. Nunca brigue por um título. Nunca brigue por uma notoriedade. Olha Paulo dizendo, ele reconhece. Eu plantei, fiz o meu trabalho. Apolo regou, mas foi Deus que fez crescer. Repita isso. Senhor, eu te peço a graça de não ser imaturo na fé. E se eu for, Senhor, fazei-me crescer na fé. Tirai da minha vida toda a contenda, brigas, rixas. Se eu for imaturo na fé, dai-me a maturidade, Senhor. Que eu seja de fato um outro Cristo no mundo, um cristão de verdade, outro Cristo. Senhor, que tudo que eu fizer seja para a tua glória. Para a tua glória, Senhor. Amém. Esta foi a leitura orante de hoje. Forte, né? Forte, forte ou não foi, sacristão? Responde para mim, sacristão. Foi. Ladiane. É isso? Falei certo? Ladjane. Perdão. Fala lá, Dijane.
8: Bom dia, padre. Bom dia, sua bênção, padre.
0: Deus abençoe. De onde você fala, querida?
8: Eu sou de Rosário do Catete, Aracaju, Sergipe.
0: Meu abraço, Rosário do Catete, Aracaju, Pernambuco. Como é que você me acompanha? Pernambuco, não. Sergipe. Diga
8: eu
0: lá.
8: Eu escuto o senhor pelo YouTube, pela Rádio Cultura.
0: Pronto. Diga, minha filha.
8: Eu quero testemunhar uma grande graça para a honra e glória do Senhor Jesus. E depois eu quero pedir uma graça rapidinho, senhor.
0: Agora, minha filha. Primeiro você vai contar a graça.
8: A graça, muito grande, padre. Há 9 anos atrás eu tive um filho. Eu estava com 33 anos. Só que na minha gestação eu tive pré-eclâmpsia.
0: Sim.
8: Então eu fiquei entre a vida e a morte. Aí tiraram ele antes, ele ainda ficou com 2 meses na maternidade, só que depois ele foi morar com Deus.
0: Sim, então você é mãe de anjo.
8: Mãe de 2 anjos.
0: Amém, amém.
8: Aí depois eu passei acho que quase 3 anos, aí tentei de novo. Aí tive uma gravidez ectópica, saí daqui de Rosário para Aracaju, na SAMU, entre a vida e a morte de novo.
0: Certo.
8: E as pessoas sempre diziam que eu não tentasse, porque eu já tinha passado por tudo isso. E eu disse, mais do que Deus, ninguém.
0: Isso.
8: E tentei depois de 3 anos, padres, e hoje eu estou aqui com a minha Maria.
0: Eita.
8: No meu braço não, 4 anos ela fez dia 5 agora de abril.
0: Que maravilha.
8: O senhor é dia 25, olha que presente maravilhoso de Deus.
0: Um grande abraço, dê um beijo na Maria por mim. Então diga, a Maria, minha filha.
8: Minha filha.
0: É um milagre de Deus.
8: É um milagre de Deus e de Jesus da Santa Charga. O senhor não sabe o quanto eu rezei, o quanto eu fiquei ajoelhada de joelhos.
0: Oh, meu Deus, sim, que
8: bom. E consagrei quando eu engravidei dela. E se fosse uma menina, se chamaria Maria. E se fosse um menino, ia ser José.
0: Oh, meu Deus. Então, graça recebida, graça testemunhada, diga lá.
8: Toco sim no sacristão, meu Deus.
0: Como...
8: Ai, Jesus, como o Senhor é bom.
0: Deus é bom demais. Diga lá, minha filha.
8: O bom tempo todo.
0: Você quer pedir oração?
8: Quero, padre. Eu tô tendo muita dor de cabeça. E eu já tô, assim, preocupada. Eu fiz um raio-x. Vou mostrar agora, próxima semana, ao médico.
0: Tá.
8: E quero pedir oração por toda a minha família. Toda a minha família associada, viu? Inclusive Maria Liz, do Manzotinho, desde os 3 meses de idade dela.
0: Louvado seja Deus. Que bom,
8: ela
0: está
8: aqui na minha frente, padre. É um grande milagre da minha vida.
0: Com certeza. E obrigado por ser associada a você e toda a sua família e a Maria
8: toda
0: Lins
8: a
0: também.
8: Família.
0: Que Deus possa abençoar todos vocês. E vamos rezar para que não dê nada nos exames e que você saia da dor de cabeça, tá bom? Deus abençoe. Lá de Jane de Aracaju, Sergipe, acompanha pelo YouTube, Rádio Cultura FM, Padre Marcelo Conceição, Dom Josafá Menezes da Silva, Arquidiocese de Aracaju. Neuza, que a paz de Jesus esteja com você. Você fala de onde, Neuza?
9: Eu falo de Divinópolis.
0: Opa, meu abraço ao povo querido de Divinópolis. Como é que você me acompanha aí?
9: Eu acompanho o senhor por aplicativo.
0: Aplicativo, tá bom. Vai, diga lá, filha.
9: Então, padre, eu sempre fui doida para falar com o senhor.
0: Hoje é teu dia. Aproveita.
9: Que eu sigo o senhor, né? Aí eu vou aproveitar, então, sabe?
0: O que você quer
9: eu
0: falar?
9: Eu quero pedir o senhor oração para mim, para os meus filhos. Mas eu quero pedir para mim, que eu tenho uma doença estranha, sabe? Que chama neuralgia do trigêmeo.
0: Tá. Aí é dolorida, hein?
9: É muita dor, eu sofro muito, sabe, padre?
0: Tá.
9: Mas é muito mesmo.
0: Entendi.
9: Sabe? Não sei se o senhor já ouviu falar nessa dor.
0: Já ouvi falar. É bastante dolorida. Vamos rezar com você, sim, filha, com certeza.
9: Se Deus quiser. E também, padre, eu quero pedir o senhor para rezar também. Eu tenho 5 filhos, né? Só que eu perdi um. De acidente, né? Morreu de acidente de moto.
0: Meus sentimentos.
9: Obrigado, Fábio. Tem 7 anos já que ele morreu, tá. 2 dias antes do Natal, sabe?
0: Certo.
9: Mas foi um Natal muito triste pra mim, padre.
0: Entendi. Como é que é o nome dele pra gente rezar a missa?
9: O nome dele é Renato José dos Santos Oliveira.
0: Tá bom.
9: Amém. Eu queria também pedir ao senhor pelos meus outros filhos, sabe?
0: Diga o nome deles, o primeiro nome.
9: É Hudson.
0: Tá.
9: Suelen, Ellen.
0: Só um minutinho. Hudson, Suelen, Ellen.
9: Ângela.
0: Tá bom.
9: É, também eu queria pedir ao senhor, sapato. É, porque meu filho está numa dificuldade danada, porque ele é até empresário, sabe? Mas só que os negócios deu tudo errado, sabe?
0: Qual deles?
9: Ele está com depressão, sabe? É o Hudson.
0: Tá bom. Vamos pedir a Deus
9: eu
0: e a São
9: pedir
0: José.
9: Pedir a Deus para as coisas dar certo para ele de novo, sabe?
0: Tá bom, filha. Que Deus abençoe Neuza Divinópolis e que cure essa dor tremenda, que essa doença, ela fragiliza muito, porque é uma dor muito intensa. Meu abraço a Divinópolis, lá nos transmite a Rádio Candidez FM, Divinópolis FM, Padre Moacir Chagas Tavares, Dom Giovanni Luiz da Silva, da Diocese de Divinópolis. Amado povo de Deus, não esqueça, contagem regressiva, faltam 5 dias para as 24 horas na presença do Senhor. Venha de caravana, venha povo de Deus, e você se programe de não sair de casa. Do sábado às 19 horas, fique em casa até domingo terminar. 24 horas na presença do Senhor. Um dia na presença do Senhor vale mais do que 1000 anos. Eu vou para o intervalo e volto com a novena. Volte comigo.
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10: Muito bem, senhoras e senhores, primeira parte dos pedidos de orações, a segunda no final do programa. Lembrando que estamos atualizando aqui o nosso sistema de envio dos pedidos de orações, então por esse detalhe estamos demorando um pouquinho, mas devagar vamos anotando o seu pedido, tá bom? Temos aqui a participação de Milce Viana em Pedra Azul, seu Nelson, também Miguel, Mariana e todos da família. Pedidos aqui de Anísio em Água Boa, Santa Cruz Salinas, Edivaldo, Isadora, Enzo, Gabriel, Lucilene, João Carlos, Luna, Anderson, Carlos, Juliana, Rita, Tereza e Joãozinho. Também Dona Geronice na Nova Serrana. Orações para o esposo João, também para Arli, Selma, Zenaia, comadre Liene, também para Imara, Alicemar, Silvia e Elisa, todos do Araçagi. Intenções da nossa amiga Maria Luísa em Pedra Azul. Para a sua mãezinha, Dona Aurenita, também para o filho Felipe, especialmente pela saúde de Jonathan. Deus abençoe, querido amigo Jonathan. Pedidos aqui de Nevinha em Águas Vermelhas, orações de sua intenção para Lívia, Wellington, Eduardo, Maria, Tereza, também para Daniel e demais familiares. Sirlene em Água Boa, Santa Cruz Salinas, aqui os filhos Eric, Kylie, também esposo Cícero, seu Alexandre, Dona Nelsina, todos aí também conosco, José Natalício, Deus abençoe. Água Boa, Santa Cruz Salinas, saúde de todo mundo aí. Dona Bena na Estiva, está aqui, orações de forma especial em sua intenção para o esposo Flávio, hoje celebrando 30 anos de matrimônio. Jesus continue abençoando essa união, essa família maravilhosa. Todos familiares e amigos, Flaviélia, Douglas, Maria Vitória, Valentina, Maria Isabelle, Maria de Lourdes, Gisele, para Rosália, Lorenzo, também Joyce, Gael, Marta, Água Boa, Santa Cruz Salinas, Dona Selma, seu José, também Luiz Gustavo, João Felipe, Eduardo, Maciel, Antônio Gabriel, Samuel e toda a família, o esposo Alfredo, Maria Aparecida em Pedra Azul, esposo Marcos Antônio Dias, os filhos, demais membros da família, Eliane Rodrigues, para a família Moraes e Rodrigues e todos no Novo Progresso, Lara em Pedra Azul, mãe Elisa, para Elias, Alcine, Isaías, Iris, Eliane, Thaís, esposo Tião e todos da família. Pedidos de Paulo aqui no Getúlio Vargas, uma graça a ser alcançada, também para todos da família e todos da Rua Rio de Contas. Mauro Sérgio, orações para os filhos e demais familiares. Nossa amiga Carla Andréia, para o filho Caian, também para Alexandre, Silvânia. Orações aí para Carlos, o Anderson e os demais familiares. Vanessa do São Roque, em Santa Cruz. Orações para os filhos Ailton, Railson, Nathalie, Vitória, Rael, Pietro e os demais familiares. O esposo Railson também conosco. Joelma, em Águas Vermelhas. Pedidos aqui também de Paulo Sérgio, em Belo Horizonte. Filho Ravi, para Maria e demais familiares. Carminha, nossa amiga Carminha, no Lajeiro Pedrez. Orações para o netinho Cleito, aniversariante de hoje. Que Deus abençoe sua vida e por toda a família. Nilde, em Divisa Alegre, oração para Eliane, Juliel, Derek, Elisa, Elza, os demais familiares. Nossa amiga Cláudia Lima registrou aqui o seu pedido de oração. Também Dona Ana Maria Notombo está aqui para toda a família, especialmente para Silvana. Para a Silvana, aniversariante de hoje do Bidó. Que Deus abençoe sua vida sempre, com muita saúde e felicidades. Carlito Bispo e família, nossa amiga Neilde, Elito, todos da família, todos da família Carlito Bispo. Já, segunda parte.
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0: Hoje é aniversário de Santarém, Pará, completando 365 anos. Lá temos a TV Evangelizar, canal 16.1. Rádio Clube FM, Carandaí, Minas Gerais, Interativa FM, Riacho de Santana, Rio Grande do Norte, Massa FM, Ouro Fino, Minas Gerais, TV Manos Net, Piritiba, Bahia, Tudo Online, Altamira, Pará, SBT Colíder, Colíder, Mato Grosso. Filhos queridos, escute esse testemunho, por favor. Veio de Capitão Leone das Marques, Paraná, inclusive com fotos. É manuscrito, viu? E, na verdade, eu peço para as pessoas digitarem para facilitar a minha leitura aqui. Sua bênção, Padre Reginaldo. Venho, por meio desta carta, testemunhar a graça que alcancei nas 24 horas de 2024. Eu estava em tratamento renal há 6 anos e aproximadamente 3 anos estava na fila do transplante do rim. Não pude estar aí na igreja presencialmente, mas eu e minha esposa Adriana acompanhamos tudo pela TV. Em meio às pregações, tomei posse da minha cura e disse naquele momento: estou sendo curado. Padre, na semana após 24 horas de oração, o hospital me ligou para eu ir verificar a possibilidade de receber um rim. No sábado, quando recebi a ligação, estava em 9º lugar na fila de espera. No domingo, ao chegar ao hospital, fui contemplado com o então rim. Naquele momento, passaram muitas coisas na minha cabeça. De tudo o que tinha suplicado a Jesus das Santas Chagas, a minha graça chegou. Fui transplantado no dia 7/7/2024. Hoje estou super bem, feliz. Sigo minha vida normalmente. Testemunho por esta carta, por não poder estar aí por recomendação médica. Graça alcançada, graça testemunhada. Toca o sino, sacristão. Um forte abraço, meu querido Padre Reginaldo. Sou mensageiro da capelinha. Opa, a corneta, sacristão. E associado com muito orgulho, Carlos, Capitão Leone das Marques, Paraná. Que maravilha, Carlos. Olha aí, transplantado, curado e agora mensageiro da Capelinha de Jesus das Santas Chagas. Deus seja louvado. Povo querido, povo amado de Deus, por isso que eu falo. Que bom se você puder estar no Santuário de Guadalupe no final de semana. Temos um anfiteatro para acolher, mas se não, programe na sua casa para você não sair do sábado para o domingo. Passar a noite em oração, padre, mas a gente não aguenta a noite em oração, aguenta, a gente cochila, é assim que eu passo. Tem hora que a gente fica até meio bêbado, no bom sentido da palavra, né? Que você fica meio com sono, mas depois vai embora. Gente, no velório, antigamente não se ia para velar o defunto, porque foi aí que minha inspiração, um dia na presença do Senhor vale mais do que um ano, 1000 anos. Então, dê um dia para Deus, 24 horas na presença do Senhor. E agora, juntos, novena do Sagrado Coração de Jesus, quarto dia.
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0: Ó Jesus, no seu Sagrado Coração, eu confio minhas intenções nesta novena. Qual a sua intenção? Sagrado Coração de Jesus, fonte de todo bem e de toda graça, onde procurarei, a não ser no tesouro que contém todas as riquezas da vossa clemência e bondade? Onde baterei, a não ser na porta do vosso coração, pelo qual o próprio Pai vem a nós e nós vamos a Ele? A vós, pois, Sagrado Coração de Jesus, recorremos. Em vós, Sagrado Coração de Jesus, encontro consolação quando aflito, proteção quando perseguido, força quando oprimido de tristeza. No teu coração, Jesus, encontro luz quando envolto nas trevas da dúvida. Sagrado Coração de Jesus, eu tenho confiança em vós. Doce Coração de Jesus, sede o meu amor. Doce Coração de Maria, sede a minha salvação. Amado seja por toda parte o Sagrado Coração de Jesus. Sagrado Coração de Jesus, venha a nós o vosso reino. Sagrado Coração de Jesus, eu tenho confiança em vós e por isso nesta novena, hoje, quarto dia, faço o meu pedido. Hoje, quarto dia, faço o meu pedido. Sagrado Coração de Jesus, eu tenho confiança em vós. Sagrado Coração de Jesus, eu creio no vosso amor para comigo. Sagrado Coração de Jesus, coloque em nosso coração sentimentos de amor, paz, perdão, obediência ao Eterno Pai. Jesus, manso e humilde de coração, fazei o meu coração semelhante ao vosso. Amém. O Senhor esteja convosco. Ele está no meio de nós. Abençoai, Senhor, a água, a roupa dos enfermos, as fotos de família, os remédios. Abençoai, Senhor, aqueles que mais precisam, pessoas que têm uma dor crônica, que não sara, que não cura. Beba dessa água depois, filho, dê aos seus familiares, por intercessão de Nossa Senhora do Carmo, São Pio de Pietrelcina, nos méritos das Santas Chagas, em nome do Pai, do Filho e do Espírito Santo. Amém, filho. Que fé você tem? Hoje, a leitura falou de uma fé imatura. Nós temos que buscar ter uma fé inabalável, como a de Jó. Por isso eu me despeço com um clipe inabalável. Evangelizar é preciso.
10: Me sentia bom. E na Oriente, segura parte dos pedidos de orações e já também inabalável. Você vai ouvir aqui conosco, se Deus quiser. Muito bem, gente, conforme já informei anteriormente, estamos aqui fazendo aqui as atualizações, tá bom? No novo modelo do envio, dos envios dos pedidos, tá bom? Aí devagarinho, vou demorando, não vou chegando por aí na sua intenção. Se não tem ainda, já eu chego aí e confirmo com a minha. Obrigado, mas tá bem adiantado. Inclusive, vai ficar mais prático para a gente anotar as orações, tá bom? Vamos aqui com pedidos da nossa amiga Claudelice do Craúno, em Jequitinhonha. Também vem aqui na Dona Alzena, em Pedra Azul. Pra Alzeni, Lucimar, Roniel, Decinar, Arthur, Carlos, Valmique, Valmir, Braia, Enzo, Zeca, Eupídio, Gislaine, Algo, Iago, Edson e Hermes. Prontinho. Manu Freitas, em Pratinha, Minas Gerais, para toda a família, para a mãe Meire, também para o nosso matrimônio, para a irmã Rose Freitas em São Paulo, e a graça ser alcançada. Esse Irlane na fazenda Altamira, está aqui o Eslane, Stephanie Haroldo Júnior, Elisiane, Gustavo, Paulo Henrique, o esposo Haroldo, os netos e todos da família. Silvana em Ematita, distrito de Antônio Dias, para toda a família, orações aí para os familiares e amigos, os enfermos, e pela paz no mundo inteiro, amém. Leila, na comunidade Mangueira, em Cachoeira de Pajeú, para suas filhas Tatá e Alice, toda a família e todos nós, amém? Maria Júlia, na Estiva, em Jequitinhonha, para toda a família, especialmente para a vovó na fazenda São Lourenço. Papai do céu lhe proteja, Maria Júlia. Daiane, em Pedra Azul, oração para todos da família. Tem aqui o Acto, Diego, Ana Mara, Ana Beatriz, também Tonico, Eliseu. Pedidos de Angélica em Belo Horizonte, para Ana Alice, Eric, os padrinhos Lucimar e Elson, para toda a família e amigos, amém. Laurita Costa em Pedra Azul, oração para os filhos, netos, esposo, genro. Cida em Pedra Azul, pela gravidez de sua filha Caroline, que ela tem um ótimo parto. Também para todos da família, para Karine, Kim, pela saúde de todos, amém. Dona Lídia, Ivone, Dona Júlia. Pedidos de Fábio em Divisópolis, para todos da família, Mara em Água Boa, Santa Cruz de Salinas, também conosco. Algumas intenções aqui, nosso amigo Daniel Cláudio, MC Moinho, a gente vai anotar já o pedido dele. Célia Mara também em Bambuí, minha amiga Catiane da Bequinha, também Dona Brinca no Craono. Tem outras intenções aqui que vamos identificar quem é que está pedindo. Dona Giovanina no Craono. Todas as intenções vamos anotar junto com as demais, ok? Combinado? Amanhã tem mais, se Deus quiser, Experiência de Deus com o Padre Reginaldo Manzotti. Agora tem ele, o próprio Padre Reginaldo Manzotti. E o nome da música, seu novo trabalho, Inabalável, na Oriente. Agora 11:02.
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2: 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Bora! Oriente, agora 11:10. Daqui a pouco, bom dia, Oriente. Segunda parte.
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20: Oriente, 11:14.
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2: Muito bem, senhoras e senhores, estamos de volta aqui na sua ZYX532 Oriente FM 98,3, sucesso tempo todo. Emissoras do Grupo Valdir Rocha de Comunicações. Vem comigo que eu tô contigo aqui.
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2: Próximo adversário do Brasil na Copa do Mundo, aposta em destaque do Liverpool. Oriente, agora 11:17. Depois de buscar uma vitória com Vicente contra o Haiti na segunda rodada da Copa do Mundo, o Brasil volta a campo na próxima quarta-feira para fechar a primeira fase contra a Escócia e tem chances de ser líder do Grupo C. Neymar participou novamente dos trabalhos sob o comando do técnico Carlos Ancelotti no CT Columbia Park, ou seja, dos treinos. A expectativa é que Neymar finalmente fique à disposição para a última rodada da fase de grupos. Próximo adversário do Brasil, a Escócia, é a terceira colocada com 3 pontos. As equipes se enfrentam na próxima quarta-feira, dia 24, às 19 horas, em Miami, nos Estados Unidos.
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2: São João é feriado ou não? Uma pergunta que sempre fica. Pois é, o governo federal não considera o dia de São João, celebrado em 24 de junho, como feriado nacional nem ponto facultativo. Ainda assim, a data garante folga para milhares de trabalhadores em diferentes regiões do país, especialmente no Nordeste, onde as festas juninas têm forte tradição. Isso acontece porque estados e municípios podem estabelecer feriados locais por meio de legislação própria. Neste ano, o dia de São João será feriado em pelo menos 5 capitais brasileiras: Aracaju, João Pessoa, Maceió, Recife e Salvador. A data também será feriada em cidades que se destacam pelas tradicionais festas juninas, como Caruaru, Campina Grande, Niterói, Barueri, onde o São João é santo padroeiro. Em Pernambuco e Alagoas, o alcance da folga é ainda maior. Isso porque o dia 24 de junho é considerado feriado estadual, beneficiando trabalhadores de diversas cidades além das capitais. Pois bem!
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2: Como em Pedra Azul, Minas Gerais, também temos nosso feriado local de São João, graças a Deus. Quarta-feira estaremos de folga, mas quem vai estar aqui fazendo companhia para todos nós é a Patrícia Souza. Inclusive, eu estou acompanhando ela. Se Deus quiser, viu, Patrícia? Vai de boa. Ai, meu Deus do céu. E já como é nossa tradição, já vamos aproveitar aqui também e falar do arraiá, dos arraiás e bairros que está acontecendo no nosso município de Pedra Azul, não é isso? Então a Prefeitura Municipal de Pedra Azul apresenta o cronograma dos arraiais e bairros. Vamos então, dando continuidade. Hoje são 22 e hoje 22 tem arraiá de Dona Bel, na rua Tarcísio Rodrigues, Nova Cidade. Amanhã, dia 23, tem arraiá do Timbiras. No dia 26, tem arraiá das Meninas, na rua Marília de Seu, bairro Inconfidentes. O arraiá do Timbiras é na rua Timbiras, ó gente, ok? Mais pra frente, vamos se aproximando dos demais arraiás e vamos divulgando. Porque tem arraiá do dia 27, no arraiá da Amizade, na rua 24, Plataforma. dando um pulo aqui. Antes, no dia 26, eu falei da rua da Arraiada das Meninas, pois é. Então, Arraiada das Meninas na rua Maria Dirceu. No dia 3 de julho, tem a Arraiada das Jissaras. No dia 4, tem a Arraiada da Sagi. Dia 10, outro de Arraiada. Arraiada do Pantanal, na quadra do Pantanal, dia 10 de julho. E dia 11 de julho, da Arraiada aqui 7. Da 7 de setembro, Avenida 7 de setembro. E dia 18, Arraiá do Espírito Santo. Rua Espírito Santo. Tanto de Arraiá, porque o pessoal se divertir bastante, hein? Então é isso aí, é isso aí. Tamo juntos aqui na segunda parte do Bom Dia Oriente, inclusive no clima de São João. Galera, Darlan, manda aquela das antigas. Aquela da antiga. De Léo Magalhães. Aquela bem antiga. Inclusive da época quando ele vinha aqui diretamente no Pedra Azul. Muito no Escala Clube, do Zezinho do Som. Essa aqui, ó. Oh, beleza, hein? Dois corações e uma história, senhoras e senhores.

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Essa que nós vamos fazer agora relembra muito bem o nosso tempo de universidade. E é para essa galera cheia de energia e descontraída que nós oferecemos essa daqui, ó. Vai para todos os universitários do nosso Brasil.

0: Atriz Judy Garland, ou Judy Garland, que alcançou estrelato ainda criança no filme O Mágico de Oz, ela morreu aos 47 anos de overdose de pílulas para dormir. Em 1980, o Papa João Paulo II beatificou o padre José de Anchieta. Em 1554, ele fundou o Colégio Central do Povoado, que originou a cidade de São Paulo. Em 1981, durante uma audiência judicial, Mark David confessou ter matado o ídolo John Lennon no ano anterior. Em 1986, Maradona fez o histórico gol, olha o nome do gol, La Mano de Dios, em um jogo das quartas de final da Copa do Mundo do México. Ao ser questionado por um repórter sobre o auxílio da mão no direcionamento da bola, o Dieguito respondeu o seguinte: marquei um gol com a cabeça e um com a mão de Deus. Em 1987, o ator Fred Astaire, considerado o maior dançarino dos filmes de Hollywood, morreu aos 88 anos de pneumonia. E em 1989, depois de 15 anos de guerra civil em Angola, o governo socialista e também a UNITA chegaram a um acordo de cessar fogo. Hoje quem está fazendo aniversário é o Hermeto Pascoal, músico. O cantor Sérgio Reis também está fazendo aniversário hoje. Tonico Pereira, ator, atriz Mary Streep, também a cantora Cindy Lauper, o Dan Brown, escritor, também Joana Prado, feiticeira, a eterna feiticeira dos anos 90. Hoje é o dia mundial do Fusca, hoje é o dia mundial do Camelo, hoje é o dia do Aeroviário, hoje é o dia do Orquidófilo também. Tem mais dias aqui, não tem? Hoje é também o dia do trabalho doméstico. Ah, não! Esse aqui não é trabalho doméstico, não, rapaz. Esse aqui é o mês de... Esse aqui é o mês de julho, né? Ah, não, tá certo. Hoje é o dia... Já falei, não tem nada de trabalho doméstico hoje, não, viu, gente? Tô confundindo aqui. Muito bem, tem mais aniversariantes aqui ainda? Tem mais algum aniversariante? Deixa eu ver. Não, são esses que eu tenho aqui. Ok, ok, ok. Bora começar o Cai no Laço.
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0: E vamos lá, conferindo aí a nossa programação. Segue.

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1: E a vacina contra HPV zera mortes de jovens por câncer de colo de útero na Inglaterra. É o que está dizendo a matéria aqui. Vamos ver o que está falando. Tem gente que ainda duvida, que impede filhos de tomar, enfim, né? O novo estudo está mostrando que a vacina contra HPV conseguiu praticamente zerar as mortes de jovens de até 30 anos por câncer de colo de útero na Inglaterra. A pesquisa publicada na revista científica The Lancet revela que pela primeira vez nenhuma mulher entre 20 e 24 anos morreu de câncer de colo do útero na Inglaterra entre 2020 e 2024. Desde a introdução da vacina no país, cerca de 200 mortes já foram evitadas. Os resultados animam médicos e pesquisadores porque comprovam que a vacina não apenas previne o câncer, mas também

0: Solimões, o homem apaixonado leva uma verdadeira vida de cão.
1: É brincadeira, hein? Traz alguma coisa aí pra nós beber, garçom.

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0: 18 horas e 40 minutos.
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0: 18h44.
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0: Sem asfalto, nem postes de luz, Jericoacoara. É assim que fala, Jericoacoara. É eleita 2 vezes entre as praias mais bonitas do mundo. Quem foi a Jericoacoara compreende, porque ela foi eleita 2 vezes uma das praias mais bonitas do mundo. A primeira vez foi em 94, pelo prestigiado jornal norte-americano The Washington Post. Aí depois, em 2014, pelo jornal Huffington Post. E agora, 40 anos depois, Jericoacoara se transformou em um dos destinos turísticos mais visitados do país, com mais de 1,5 milhão de visitantes apenas em 2024. A praia brasileira, sem asfalto nem postes de luz, fica no Ceará. É uma antiga vila de pescadores que mantém até hoje ruas de areia em clima simples, que virou símbolo de preservação e beleza natural. De repente, se você está afim de fazer um turismo, afim de viajar um pouquinho, dar aquela descansada na cabeça, entra aí nas redes sociais e saiba mais sobre a praia de Jericoacoara.
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0: E vamos lá, se prepara aí porque tem muito mais sucesso chegando.

0: Sensacional, tá vendo aí, né? Só musicão pra quem tá acompanhando a nossa programação nesse dia maravilhoso. Continue participando da nossa programação, porque daqui a pouquinho eu vou mandar aquele alô sensacional pra você. Vamos lá, a música continua.
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0: de mandar aquele alô incrível, maravilhoso e sensacional pra quem tá curtindo a gente. Meu amigo Josival Silva, um abraço. Patrick Barreto também tá aí na sintonia, valeu. Renan Pereira. Alô, Vilde. Um abraço pra você. Luiz Carlos também na sintonia. O Francisco e o João Luiz. Aquele abraço pra toda a rapaziada aí na sintonia da nossa programação. Muito obrigado aí pela sintonia, muito obrigado aí pelo carinho de vocês. Valeu, valeu, pessoal. Te espero no mesmo horário.
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3: Olá, boa noite.
2: Boa noite para você que nos acompanha em todo o país.
3: Segunda-feira, 22 de junho de 2026.
2: Vamos ao destaque do dia, Nova Indústria Brasil.
3: No Rio de Janeiro, o presidente Lula anuncia investimentos de mais 140 bilhões de reais para desenvolver o Parque Industrial Brasileiro.
2: Fertilizantes, máquinas agrícolas, medicamentos e vacinas, mobilidade e inteligência artificial estão entre os setores que receberão estímulos.
3: O presidente destacou que o desenvolvimento do país deve ser feito em parceria por setores público e privado.
4: O Brasil não pode comportar mais aquele discurso atrasado entre a competência privada e a competência pública. O que importa é que os dois produzam.
2: E ainda no Rio, o presidente também anunciou R$1 bilhão em investimentos para urbanização de favelas e desenvolvimento de comunidades.
3: Recursos também serão investidos em educação e em obras de um dos maiores bairros da capital fluminense, Graziele Bezerra.
5: Serão mais de R$700 milhões do novo PAC para a construção de redes de esgoto, parques e praças, obras de pavimentação e melhorias na rede elétrica.
2: Você vai ouvir também acolhimento a refugiados.
3: Relatório mostra aumento do número de pedidos de asilo e de regularização de migrantes no Brasil.
2: O país busca fortalecer mecanismos de acolhida e integração para pessoas que chegam em busca de proteção internacional. Caroline Blaut.
6: Como parte desse esforço, o governo do Brasil lançou uma consulta pública do primeiro Plano Nacional de Migrações, Refúgio e Apatridia.
3: Hoje, na apresentação da Voz do Brasil, Mariana Jungmann e Luciano Seixas.
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3: O presidente Lula cumpriu hoje uma série de agendas no Rio de Janeiro.
2: Entre elas, o anúncio de mais 140 bilhões de reais para o programa Nova Indústria Brasil.
3: Os recursos vão priorizar investimentos em setores essenciais para a economia do país, como fertilizantes, máquinas agrícolas e indústria da saúde.
7: Lançada em 2024, a Nova Indústria Brasil tem o objetivo de impulsionar o desenvolvimento industrial até 2033. No seminário sobre os 74 anos do Banco Nacional de Desenvolvimento Econômico e Social, foi anunciada a ampliação da NIB, com mais 140 bilhões de reais até o fim de 2026. São recursos do BNDES, da Financiadora de Estudos e Projetos e da Empresa Brasileira de Pesquisa e Inovação Industrial, o que eleva o investimento na política industrial para 750 bilhões de reais em 4 anos. O presidente do BNDES, Aloysio Mercadante, detalhou as prioridades.
8: As áreas prioritárias são fertilizantes e máquinas agrícolas, depois saúde, biofármacos, terapias avançadas, IFAs, vacinas, mobilidade sustentável e inteligência artificial e audiovisual. Toda essa indústria criativa que nós queremos olhar também com atenção.
7: A ministra da Ciência, Tecnologia e Inovação, Luciana Santos, anunciou que o Ministério vai liberar também 440 milhões de reais para que a Embrapi desenvolva projetos de inovação.
9: Os recursos vão alavancar investimentos privados e permitirão contratar 550 projetos de inovação de empresas em um valor total de 1,2 bilhões.
7: Na área socioambiental, foi divulgado o resultado do primeiro processo público para a compra de créditos de carbono, o Profloresta Mais. O programa, uma parceria do BNDES com a Petrobras, financia projetos de restauração ecológica na Amazônia. As empresas vencedoras vão fornecer 5 milhões de créditos de carbono com replantio de espécies nativas, como detalhou a presidente da Petrobras, Magda Chambriá.
10: Nós recebemos 16 propostas, 3 foram selecionadas e cada um comprometido com a restauração de pelo menos 3 mil hectares de áreas degradadas no bioma amazônico.
7: Além disso, foi oficializada com a Petrobras uma parceria para pesquisas sobre minerais críticos essenciais para a transição energética. O presidente Lula destacou a importância dos investimentos públicos e privados para o crescimento do país.
4: O que nós estamos assistindo hoje é apenas uma demonstração de que o Brasil não pode comportar mais aquele discurso atrasado entre a competência privada e a competência pública. O que é público e que funciona tem que continuar público e funcionando. O que é privado e funciona tem que continuar sendo privado e funcionando. O que importa é que os dois produzam.
7: No evento, houve ainda o anúncio de financiamento de 340 milhões de reais a uma empresa de mobilidade urbana para aquisição de 85 mil bicicletas elétricas, voltadas para entregadores de aplicativos. O projeto utiliza recursos do Fundo Clima. Reportagem Nazi Brum.
2: Obras também de drenagem, saneamento, pavimentação e melhorias da rede elétrica em comunidades do Rio de Janeiro.
3: E ainda um grande projeto que vai ajudar a conter as enchentes na região do Jardim Maravilha.
2: Investimentos do governo federal que somam mais de R$1 bilhão.
3: O presidente Lula fez os anúncios hoje no Rio de Janeiro e autorizou o início de obras que devem melhorar a vida de quem mora nas periferias.
5: Com a assinatura da ordem de serviço, está autorizado o início das obras para controle de enchentes no Jardim Maravilha, em Guaratiba, zona oeste do Rio de Janeiro. Um dique de mais de 3 quilômetros vai funcionar como uma barragem, evitando que as águas cheguem às áreas habitadas. O projeto conta com drenagem e construção de reservatórios. Serão investidos 340 milhões de reais por meio do novo PAC, o Programa de Aceleração do Crescimento, beneficiando cerca de 30 mil pessoas. Gente como a Ivone Abrantes, que sofre há décadas com as inundações.
11: Cada enchente que tem, a gente é mais uma perda de tudo, aí a gente fica sem nada novamente, então fica muito difícil. Eu passei aqui esse tempo todo, que são décadas e décadas, vivendo nessa situação.
5: As obras terão duração de 3 anos. O presidente Lula pediu atenção da comunidade na execução dos trabalhos.
4: Eu queria que vocês fiscalizassem essas obras. Alguém está fazendo alguma coisa ou não está fazendo? As obras estão andando ou não estão andando? Porque se vocês não fiscalizarem e não denunciarem para a gente fica lá em Brasília achando que está tudo maravilhoso. Essas obras precisam andar rápido.
5: Favela da Maré, Complexo do Alemão e Rocinha também vão receber obras de urbanização. Serão mais de 700 milhões de reais do novo PAC para a construção de redes de esgoto, parques e praças, obras de pavimentação e melhorias na rede elétrica. O ministro das Cidades, Vladimir Lima, comentou os investimentos.
12: Nós estamos trazendo aqui hoje também cerca de 170 milhões de reais para o Complexo da Maré, onde hoje damos ordem de serviço para início do parque linear e do ecoponto que vai auxiliar no descarte de lixo no Complexo da Maré, gente. Além disso, hoje nós concluímos aqui no mês de junho o endereçamento CEP de todas as ruas, becos e vielas do Complexo da Maré. Com isso, a gente trazendo a oportunidade de você receber uma encomenda em casa ou de você acessar um serviço social.
5: Na área da educação, o governo anunciou um novo campus do Instituto Federal do Rio de Janeiro, na Cidade de Deus, em Jacarepaguá. A construção de uma nova escola em Realengo e também autorizou o início das obras do campus do Instituto Federal no Complexo do Alemão. Serão criados ainda 10 MovCells, equipamentos de cultura itinerantes que contam com biblioteca, estúdios para produção e edição audiovisual. Reportagem Graziele Bezerra.
2: E o governo do estado do Rio de Janeiro aderiu hoje ao PROPAG, Programa de Pleno Pagamento de Dívidas dos Estados.
3: O Rio possui uma dívida de 210 bilhões de reais com a União e todo mês são cobrados sobre ela o valor da inflação oficial, o IPCA, mais 4% de juros.
2: Mas com a adesão ao PROPAG, o estado fluminense pagará agora apenas o IPCA e a dívida foi renegociada por 30 anos.
3: Isso significa uma economia para os cofres locais de 3 bilhões e 100 milhões de reais somente neste ano.
2: Em contrapartida, o Estado deve investir em programas sociais.
3: Ao assinar o termo de adesão ao PROPAG, junto com o governador em exercício do Rio, Ricardo Couto, o presidente Lula destacou os ganhos para a população.
13: que é importante é que vai sobrar mais dinheiro para o governador administrar o Rio de Janeiro. E esse dinheiro, uma parte dele tem que ser alocada em políticas sociais. De preferência em duas áreas que são cruciais, saúde e educação.
2: E agora à noite, ainda na capital fluminense, o presidente Lula participa da cerimônia nacional de premiação da 20ª edição da Olimpíada Brasileira de Matemática das Escolas Públicas, a OBMEP.
3: A competição é voltada a alunos do 6º ano do ensino fundamental até o último ano do ensino médio de escolas públicas e privadas.
2: A repórter Thaís Antônio preparou uma reportagem para a gente sobre esse que é um dos principais estímulos ao estudo da matemática no Brasil.
14: Criada em 2005, a Olimpíada Brasileira de Matemática das Escolas Públicas, OBMEP, busca estimular o interesse pela matemática, descobrir novos talentos e incentivar estudantes a seguirem trajetórias nas áreas científica e tecnológica. Foi o que aconteceu com Luana Aparecida Costa, mestre em matemática pelo Instituto de Matemática Pura e Aplicada. Ela conquistou 5 medalhas na OBMEP, mas nunca se esqueceu da primeira, que despertou-a para o sonho de estudar essa disciplina.
15: Eu tenho uma irmã um ano mais velha que eu e ela ganhou uma medalha de bronze, então eu fiquei com vontade de ganhar medalha também e comecei a estudar. E comecei a me apaixonar pela matemática. E assim eu pude ganhar minha primeira medalha, que foi a medalha de ouro, tão sonhado ouro. Foi o melhor dia da minha vida, a cerimônia nacional de premiação da OBMEP. Eu lembro até hoje.
14: A iniciativa também contribui para fortalecer a educação básica, ampliar o acesso a materiais de qualidade e incentivar a formação e valorização de professores. Sanduel Vieira, professor da Universidade Federal do Piauí e medalhista da primeira edição da OBMEP, conta que descobriu sua vocação por meio da participação nas Olimpíadas.
16: Foi um divisor de águas na minha vida, me ajudou a escolher o curso que eu ia fazer. Fiz matemática, mestrado, doutorado em matemática e hoje sou professor da Universidade Federal do Piauí. Eu sou quem eu sou hoje, a pessoa que eu sou, por causa da OBMEP.
14: A OBMEP é realizada pelo Instituto de Matemática Pura e Aplicada, o INPA, com apoio dos Ministérios da Educação e da Ciência, Tecnologia e Inovação. Voltada para estudantes do 6º ano do ensino fundamental até o último ano do ensino médio, a Olimpíada segue mobilizando escolas de todo o país. Na edição de 2025, mais de 18 milhões de alunos se inscreveram para a prova, alcançando mais de 99% dos municípios brasileiros. Reportagem Thaís Antônio.
3: A plataforma de envio do Defesa Civil Alerta foi tirada do ar na madrugada do último sábado, após ter sofrido uma invasão e disparado alertas para diversas regiões do país.
2: A mensagem foi do tipo alerta extremo, que é disparado apenas em situações de risco iminente, e continha a palavra misantropia, que significa ódio à humanidade.
3: O alerta foi registrado nos estados de São Paulo, Rio de Janeiro, Mato Grosso do Sul, Distrito Federal e Paraná.
2: Ainda não é possível calcular quantos aparelhos móveis receberam as mensagens, de acordo com o secretário nacional de Proteção e Defesa Civil, Volney Wolff, mas ele já se encontra em desenvolvimento uma nova versão mais segura para esse sistema.
17: Temos que avaliar e ter informações bastante seguras de como é que aconteceu esse ataque, como é que essas pessoas conseguiram furar a nossa segurança, ver se está atendido por esse desenvolvimento que está em andamento no Ministério e no menor tempo possível, é uma questão de prioridade, né, do governo federal colocar essa nova versão que garanta mais segurança ao sistema e, enfim, aos usuários do Sistema Nacional de Proteção e Defesa Civil.
3: A Polícia Federal está investigando o caso e uma perícia técnica vai apurar o alcance dos disparos não autorizados.
2: O Ligue 180, canal de atendimento às mulheres, tem registrado aumento expressivo de violência nos ambientes digitais.
3: De acordo com o Ministério das Mulheres, o número de denúncias saltou de 5 mil para mais de 16 mil casos em 2026.
2: Isso representa tanto um crescimento nos casos, como também maior confiança da população no canal de denúncias.
3: Diante dessa realidade, a central passa a operar um novo protocolo para se adaptar às novas dinâmicas da violência digital.
18: O Ligue 180, Central Telefônica de Atendimento à Mulher, registrou 16.725 casos de violência contra mulheres em ambiente digital nos primeiros 5 meses deste ano. Esse número é 188% maior que o registrado nos 5 primeiros meses do ano passado, quando chegou à marca de 5.795 denúncias. De acordo com a ministra das Mulheres, Márcia Lopes, nos últimos anos, houve uma subnotificação dos casos. Com melhorias no sistema, o Ligue 180 passou a receber mais denúncias. Segundo a ministra, isso é importante para investir nas políticas públicas de combate à violência.
19: A gente está percebendo que o grau de confiabilidade no 180 tem aumentado muito. Tem um espaço que não é só de denúncia, mas é de mapear a realidade.
18: Para lidar com o aumento expressivo, a central de atendimento Ligue 180 passou por atualizações. A ideia é aprimorar o atendimento para acolher e orientar vítimas de violência digital. Para isso, os atendentes passaram por capacitação. O sistema de registro também foi reformulado e passa a contar com um registro mais detalhado das ocorrências. Com isso, é possível especificar a atuação do governo federal, como detalha a ministra das Mulheres, Márcia Lopes.
19: Todas as medidas estão sendo pensadas a partir das realidades do Brasil. E nós estamos hoje num ambiente absolutamente favorável para a gente tomar as medidas. É só assim que a gente vai romper esse ciclo estarrecedor de violência contra as mulheres.
18: A Central de Atendimento à Mulher, Ligue 180, funciona 24 horas por dia, todos os dias da semana. Também é possível falar com a central por mensagem de WhatsApp pelo número 61 9610 0180. Reportagem Márcia Fernandes.
2: Você já tirou a nova carteira de identidade nacional? Essa semana você deve receber uma notificação pelo WhatsApp e pela caixa postal do gov.br, avisando sobre a possibilidade de uso da versão digital do documento.
3: A versão digital fica disponível no aplicativo gov.br e tem benefícios, como a inclusão dos dados referentes ao título de eleitor e a carteira nacional de habilitação.
2: Além da carteira de identidade nacional, a conta gov.br também tem uma nova funcionalidade, um formato digital de procuração para que beneficiários do INSS sejam representados por outras pessoas.
3: A procuração eletrônica pode ser usada somente no aplicativo ou site do Meu INSS e não tem validade se impressa ou compartilhada como documento.
2: Ao aceitar a procuração eletrônica, o cidadão deve também indicar quais serviços ele autoriza que o representante possa consultar e o período de validade da procuração.
3: Por enquanto, 2 serviços estão disponíveis: consultas de documentos e de serviços online e consultas de pedidos e de benefícios.
2: Mas atenção com as fraudes. O governo do Brasil não envia mensagens por WhatsApp solicitando seus dados pessoais ou pedindo que você clique em nenhum link.
3: E tanto para a carteira de identidade nacional quanto para a procuração do INSS, você deve fazer os procedimentos dentro do site ou aplicativo do gov.br após inserir a sua senha.
2: Considerada a maior obra ferroviária do país, a Malha Norte teve concluído o trecho de 163 quilômetros entre Rondonópolis e Dom Aquino, no Mato Grosso.
3: O vice-presidente Geraldo Alckmin participou da entrega nesse fim de semana.
2: Integrado ao novo PAC, o empreendimento prevê 743 quilômetros de trilhos, ampliando a conexão das regiões produtoras de Mato Grosso com a Malha Ferroviária Nacional e o Porto de Santos.
3: A etapa entregue contou com investimentos privados de 5 bilhões de reais.
2: Alckmin lembrou que o avanço ferroviário é essencial não só para o escoamento da produção brasileira.
20: Reduz emissão de carbono, de gás de efeito estufa, diminui acidente. Então ajuda o meio ambiente, ajuda a saúde pública, reduz custo Brasil, melhora a competitividade e o país cresce mais, gera mais emprego e mais renda.
3: Conflitos, perseguições e crises humanitárias contribuíram para um aumento de pedidos de refúgio no Brasil.
2: Um estudo divulgado hoje pelo Ministério da Justiça e Segurança Pública mostra que o país recebeu quase 76 mil solicitações de refúgio em 2025.
6: Pela primeira vez, os cubanos lideraram os pedidos de refúgio no Brasil, superando os venezuelanos. Foram 41.919 solicitações feitas por cubanos e 21.233 por venezuelanos ao longo do ano passado. Os dados fazem parte do relatório Refúgio em Números 2026, apresentado durante evento realizado em Brasília, que marca os 75 anos da Convenção sobre o Estatuto dos Refugiados. O ministro da Justiça e Segurança Pública, Wellington César Lima e Silva, avalia que o documento continua atual diante do crescimento dos deslocamentos forçados em todo o mundo.
0: Essa data não marca apenas a assinatura de um tratado, mas a reafirmação da própria dignidade da pessoa humana diante do desafio do deslocamento forçado. É essa a força da expressão direito a ter direitos. E é esse vazio que a política de refúgio busca enfrentar.
6: Por trás das estatísticas estão histórias de pessoas que precisaram abandonar suas casas em busca de segurança ou melhores condições de vida. É o caso da cantora iraniana Mamoni, refugiada no Brasil desde 2012.
21: Saí do Irã para falta de liberdade, para direitos mulheres. Eu saí do Irã, eu sou cantora, mas cantar no Irã para mulheres é proibido. Você não pode subir no palco cantar, porque você é mulher.
6: O aumento dos deslocamentos forçados tem exigido o aperfeiçoamento constante das políticas de proteção e acolhimento. Segundo a secretária nacional de Justiça, Maria Rosa Loula, o Brasil tem buscado fortalecer mecanismos de acolhida e integração para pessoas que chegam ao país em busca de proteção internacional.
22: Num mundo em conflito, num mundo em que os deslocamentos forçados crescem a cada dia, o Instituto do Refúgio precisa e deve se aprimorar também a cada dia. O acolhimento que o Estado brasileiro tem proporcionado com o resguardo dos direitos humanos, da identificação, da segurança, promovendo a tão desejada migração segura e ordenada, é um exemplo para o mundo hoje.
6: Como parte desse esforço, o governo do Brasil lançou uma consulta pública do primeiro Plano Nacional de Migrações, Refúgio e Apatridia. O documento vai orientar pelos próximos 4 anos ações voltadas ao acolhimento, à proteção de direitos e à integração social e econômica de imigrantes, refugiados e apátridas no Brasil. Participe e contribua pelo site brasilparticipativo.presidencia.gov.br. Reportagem Caroline Blaut.
3: Pacientes que enfrentam câncer de mama avançado agora contam com uma nova aliada na luta contra a doença.
2: A Anvisa aprovou hoje um tratamento oral inédito com o uso do medicamento Inlurio, fabricado no Brasil.
3: A medicação é indicada para pacientes adultos cujo tumor já se espalhou ou não pode ser operado.
23: Foi registrado nesta segunda-feira pela Agência Nacional de Vigilância Sanitária, Anvisa, o medicamento de nome Inlurio, que é o tocilato de inlunestranto. Ele é indicado para adultos com câncer de mama avançado, que não pode ser removido por cirurgia ou que já se espalhou para outras partes do corpo. O novo medicamento bloqueia os receptores de estrogênio do tecido mamário, ajudando a impedir o crescimento e a disseminação das células cancerígenas. O produto, desenvolvido pela Eli Lilly, do Brasil Limitada, é oral e indicado como monoterapia. Segundo dados do Instituto Nacional do Câncer, o INCA, o câncer de mama é a neoplasia maligna mais incidente em mulheres. Entre 2023 e 2025, foram registrados 73.610 casos da doença, o que representa 30% dos cânceres em mulheres. Daniele Popov, para A Voz do Brasil.
2: Pais e responsáveis por crianças menores de 5 anos já podem procurar os postos de saúde e garantir a proteção contra doenças graves como pneumonia, meningite e otite.
3: O SUS começou a disponibilizar a nova vacina Pneumo20, que substitui a versão anterior e amplia a cobertura para 20 tipos da bactéria pneumococo.
2: O Ministério da Saúde já distribuiu mais de 570 mil doses para os estados e espera entregar mais de 6 milhões até o fim do ano.
1: Crianças menores de 5 anos que ainda não completaram a vacinação contra o pneumococo já podem receber a nova vacina Pneumo20 pelo Sistema Único de Saúde, o SUS. O imunizante passa a integrar o calendário nacional de vacinação e protege contra 20 tipos da bactéria responsável por doenças como pneumonia, meningite e otite. Segundo o Ministério da Saúde, mais de 570 mil doses já foram distribuídas nos estados e a previsão é entregar mais de 6 milhões de doses até o fim deste ano. A vacina amplia a cobertura contra os sorotipos mais associados aos casos graves da doença pneumocócica. Dados da Organização Mundial da Saúde, OMS, apontam que essa é uma das principais causas de morte infantil por doenças que podem ser prevenidas com vacinação. Além das crianças, a Pneumo20 também vai ser oferecida a povos indígenas sem histórico de vacinação pneumocócica, idosos acamados ou que vivem em instituições e pessoas atendidas pela rede de imunobiológicos para pessoas em situações especiais. Com redação de Diego Freitas, Gilson Santa Fé, para a Voz do Brasil.
3: E essas foram as notícias do Governo do Brasil.
2: Fique agora com as notícias do Poder Judiciário e do Congresso Nacional. Boa noite.
3: Boa noite para você e até amanhã.
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9: Você vai ouvir agora notícias do Poder Judiciário.
10: Supremo Tribunal Federal mantém critérios de distribuição de receitas do ICMS Educacional a municípios mineiros.
24: STJ decide que plano de saúde deve cobrir cirurgia robótica para câncer de próstata, mesmo fora do rol da ANS.
10: Dois municípios de Minas Gerais, dois de São Paulo e um de Goiás, elegeram novos prefeitos.
24: Boa noite, eu sou Marcela Luiz.
10: E eu sou Walter Lima.
24: O Supremo Tribunal Federal manteve critérios de distribuição de receitas do ICMS Educacional a municípios mineiros.
10: A ação foi julgada em sessão no plenário virtual. Marta Ferreira.
25: A controvérsia teve origem nas alterações promovidas pela Emenda Constitucional 108 de 2020, que autorizou os estados a definir critérios para distribuição de até 35% da cota parte municipal do ICMS. Relatora do caso, a ministra Carmen Lúcia, votou pela improcedência do pedido. Em seu entendimento, a regulamentação da norma incorporou dados quantitativos relacionados ao número de alunos, afastando a afirmação de que o critério populacional teria sido ignorado. Os demais ministros acompanharam a relatora e assim validaram os trechos questionados.
24: Plano de saúde deve cobrir cirurgia robótica indicada a beneficiário para tratar câncer de próstata.
10: Essa decisão é do STJ. Fátima Uchoa.
26: O beneficiário ajuizou ação contra o plano de saúde pedindo o ressarcimento de despesas médicas e consultas, além de indenização por danos morais. O Tribunal de Justiça do Rio Grande do Sul reformou sentença que havia concedido os pedidos. Já no STJ, a quarta turma determinou a devolução de valores gastos com a cirurgia, mas entendeu que o dano moral deverá ser rediscutido no Tribunal Estadual por necessitar análise de fatos e provas. Segundo o relator ministro João Otávio de Noronha, nesse caso deve ser flexibilizado o rol de procedimentos da Agência Nacional de Saúde Suplementar e observados critérios técnicos fixados pelo próprio STJ e pelo Supremo Tribunal Federal.
24: Dois municípios de Minas Gerais, dois de São Paulo e um de Goiás elegeram novos prefeitos nesse domingo.
10: As eleições suplementares são reguladas pelo Código Eleitoral. Fábio Ruas.
27: No estado de São Paulo, Reginópolis elegeu João Paulo Veríssimo e em Tuiuti, quem teve mais votos foi Alexandre Tadeu Gonçalves. Em Goiás, Elisberto Luz foi eleito prefeito de Joviânia. E em Minas Gerais, Amparo da Serra elegeu uma mulher para ser a nova prefeita. Quem ganhou foi Ayla Barbosa. Já em Bonito de Minas, Miqueias Mota Figueiredo foi o mais votado e se tornou o novo chefe do Poder Executivo do município.
24: Técnica de enfermagem consegue encerrar contrato após ser transferida de cidade.
10: Para o TST, a mudança foi considerada uma falta grave do empregador. Marla Lacerda.
4: técnica de enfermagem passou em um concurso público para trabalhar em um hospital de Itanhaém, São Paulo. 3 anos depois, acabou o convênio entre o hospital e o Estado, e ela foi transferida para outra unidade de saúde, em Pariquerassu, a 155 quilômetros de distância. Para os ministros, a mudança violou o edital do concurso, uma alteração ilegal do contrato de trabalho. Por isso, a técnica de enfermagem conseguiu a rescisão indireta, ou seja, ela pôs fim ao contrato de trabalho, mas com direito a todas as verbas trabalhistas, como se fosse uma demissão

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0: Uma boa noite.
1: E até amanhã.
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4: Eu sou Paula Groba.
5: E eu sou Ricardo Nakaoka.
4: E estes são os destaques de hoje do Jornal do Senado, que começa agora.
5: O Congresso vai analisar veto ao projeto do contrato de primeiro emprego.
4: Parlamentares vão debater MP que exige prova nacional do MEC para exercício da medicina.
5: Lei garante até um ano para mulheres denunciarem violência doméstica e familiar.
4: Boa noite.
5: Boa noite.
4: Mulheres vítimas de violência doméstica e familiar passam a ter mais tempo para buscar a justiça. Uma nova lei ampliou de 6 meses para 1 ano o prazo para denunciar o agressor.
5: O objetivo da mudança é reforçar a proteção às vítimas, em sintonia com os princípios da Lei Maria da Penha. Repórter Bruno Lourenço.
6: A lei agora dá a vítimas de violência doméstica e familiar até 1 ano para tomar providências legais contra seus agressores. O prazo anterior era de 6 meses, com contado do dia em que a mulher tem conhecimento do autor do crime. A senadora Damares Alves, do Republicanos do Distrito Federal, afirmou que essa extensão do tempo se insere no espírito da Lei Maria da Penha e no tratamento mais protetivo às vítimas.
7: Neste sentido, apenas com o decurso do tempo, com a progressiva conscientização da violência vivida e o consequente fortalecimento moral, é que a mulher possui condições de denunciar seu agressor. Assim, nada mais razoável que o direito de queixa possa ser exercido dentro do período de 12 meses, ao contrário dos 6 meses ora vigentes.
6: Em caso de falha do Ministério Público, esse prazo também vai a 1 ano e começaria a contar a partir do término do período reservado à promotoria para o oferecimento da denúncia à Justiça.
4: O senador Randolfe Rodrigues, do PT do Amapá, afirmou estar confiante na votação da proposta que acaba com a escala de trabalho 6-1 antes do recesso parlamentar, previsto para começar no dia 17 de julho. Para o líder do governo no Congresso Nacional, a realização de uma sessão de debates sobre o tema, marcada para 1º de julho, demonstra que a matéria está avançando no Senado.
5: Randolfe também avalia que há tempo para que a proposta que reduz a jornada para 40 horas semanais, sem corte de salários, seja analisada pela Comissão de Constituição e Justiça e pelo plenário ainda neste semestre.
8: E eu estou otimista que nós não entraremos em recesso sem a apreciação do fim da 6-1.
4: E foi vetado integralmente pelo governo o projeto que criava o programa Contrato de Primeiro Emprego, voltado à ampliação das vagas para quem ainda não teve a carteira assinada.
5: A decisão presidencial agora será analisada por deputados e senadores em sessão do Congresso. Mais detalhes com o repórter Márcio Maturana.
9: O projeto que criava o programa Contrato de primeiro emprego para jovens de 18 a 29 anos foi vetado integralmente. O governo argumentou que a proposta prejudica os estudos com jornadas de até 44 horas semanais e cria uma categoria de trabalhadores com menos direitos porque diminui a parte do patrão para o FGTS e para a Previdência. O autor foi o senador Irajá, do PSD do Tocantins, que pretendia com a proposta reduzir um problema dos profissionais iniciantes.
10: Os adolescentes, os jovens, que tanto sonham e almejam ter uma profissão, ter a sua independência financeira, de poder ajudar com o orçamento doméstico da sua família em casa, de poder ter um trabalho digno, hoje não possuem nenhum tipo de perspectiva, porque o próprio mercado de trabalho justifica que esses jovens não têm experiência profissional. Ora, é um dilema. Se ele não tem oportunidade, como é que ele vai ter experiência?
9: O veto precisa ser analisado agora numa sessão do Congresso Nacional.
4: E para obter registro profissional nos conselhos regionais, estudantes de medicina deverão ser aprovados no Exame Nacional de Avaliação da Formação Médica, o ENAMED, no último ano da graduação. A exigência foi determinada por medida provisória publicada pelo presidente Lula.
5: A prova será aplicada pelo Ministério da Educação, mas a obrigatoriedade valerá apenas para os alunos que ingressarem no curso após a publicação da medida provisória. Os candidatos reprovados poderão refazer o exame

0: em edições posteriores, que ocorrerão semestralmente.
1: No Senado, aguarda análise do plenário um projeto que também estabelece prova de proficiência como pré-requisito para obtenção do registro profissional. No entanto, nesse caso, a aplicação do exame seria feita pelo Conselho Federal de Medicina. O relator da proposta, senador Dr. Irã, do Progressistas de Roraima, defende a iniciativa.
2: De 100 médicos que se formam, 30 não sabem nada. E aí, esses médicos vão cuidar da gente. E isso deixa as pessoas que, principalmente, vão procurar os ambulatórios do SUS, os prontos-socorros, em uma situação de absoluta fragilidade.
0: O projeto que cria regras para regularizar áreas rurais embargadas por infrações ambientais terá de ser analisado pelo plenário.
1: Um recurso apresentado por senadores derrubou a decisão terminativa da Comissão de Agricultura. Os detalhes com a repórter Marcela Cunha.
3: O texto tinha sido aprovado de forma terminativa pela Comissão de Agricultura e seguiria direto para a Câmara se não houvesse o recurso. O documento foi assinado por senadores do PT, PDT, PSB e PSD, que defendem uma discussão mais ampla, por entenderem que a proposta envolve proteção ambiental, fiscalização e responsabilização por infrações. O projeto do senador Sérgio Petecão, do PSD do Acre, cria termos de compromisso entre produtores e órgãos ambientais para cessar a infração, reparar o dano e permitir o retorno da área à regularidade. Se o órgão ambiental não responder ao pedido em 60 dias, os efeitos econômicos do embargo, como restrição ao crédito rural, poderão ser suspensos. O relator, senador Zequinha Marinho, do Podemos do Pará, defendeu que a proposta dá mais previsibilidade sem comprometer o meio ambiente.
4: O embargo não pode ser via satélite. O embargo tem que ser com a presença do técnico identificando a área e isolando aquela área para que não haja qualquer tipo de comprometimento no sentido inverso e liberando a área não embargada para a continuidade da produção.
3: Com o recurso, a proposta ainda não segue para a Câmara e terá que ser analisada pelo plenário do Senado.
0: E comprar um imóvel na planta pode representar a realização de um sonho, mas também envolve riscos para o comprador. Para aumentar a segurança de quem investe nesse tipo de aquisição, o Senado pode iniciar a análise de um projeto que cria novas garantias durante a execução da obra.
1: Entre as medidas previstas está a constituição de garantia até a conclusão do empreendimento. A reportagem é de Alexandre Campos.
5: Pelo projeto do senador Paulo Paim, do PT do Rio Grande do Sul, o valor da garantia correspondente a 5% do custo estimado do empreendimento deverá ser oferecido antes mesmo do início da obra, por meio de caução em dinheiro, seguro-garantia, fiança bancária ou em caução em títulos da dívida pública. Na opinião dele, isso pode evitar prejuízos aos consumidores em cenários de crise, por exemplo.
6: Além disso, os contratos deverão ser muito mais claros, apresentando o projeto completo, o cronograma e as datas exatas de início e entrega da obra. É mais respeito com o bolso do consumidor e é muito mais segurança para o patrimônio das famílias.
5: O projeto ainda torna obrigatório submeter o empreendimento ao regime de afetação. Assim, o terreno, direitos e bens relacionados a determinada incorporação imobiliária não poderão ser usados para, por exemplo, cobrir eventuais dívidas do incorporador sem relação com a obra em execução.
0: O Senado debateu em plenário a criação do Estatuto dos Cães e Gatos.
1: A proposta estabelece deveres e políticas públicas para a proteção e bem-estar desses animais. Repórter Patrícia Oliveira.
7: A proposta surgiu a partir de sugestões de entidades civis protetoras dos animais, após a repercussão da morte do cão Orelha. O texto define regras para o cuidado de cães e gatos comunitários, a responsabilidade do poder público no atendimento veterinário, castração em massa, microchipagem e apoio a ONGs e protetores. Fernanda Becker, presidente da Associação dos Amigos dos Animais, destacou o reconhecimento no texto de que cães e gatos são seres sencientes, que sofrem, sentem medo, prazer e afeto.
8: Eles não sabem o que é o Senado Federal, o que é uma lei, o que é um estatuto, mas eles conhecem na pele o que é a fome, o frio, a dor.
7: O estatuto prevê também penas de prisão para o assassinato de animais e criminaliza abandono, maus-tratos, zoofilia, omissão de socorro e comércio clandestino. O senador Paulo Paim, do PT do Rio Grande do Sul, destacou o compartilhamento de imagens de crueldade contra animais cometidas por jovens na internet.
6: Quem comete uma crueldade contra um animal, no futuro, comete o mesmo tipo de crime contra um ser humano.
7: O Estatuto dos Cães e Gatos aguarda votação na Comissão de Constituição e Justiça.
0: Com edição de Paula Groba e trabalhos técnicos de João Lira, o Jornal do Senado fica por aqui. Acompanhe agora as notícias da Câmara dos Deputados. Boa noite.
1: Boa noite e até amanhã.
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10: Câmara define política para prevenção e tratamento de doenças da pele.
11: Deputados incluem robótica como matéria optativa no currículo escolar.
10: Comissão especial garante prioridade de direitos para a primeira infância.
11: Plenário pode sustar demarcações de terras indígenas em Santa Catarina.
10: Boa noite. O plenário da Câmara pode votar projeto que susta decretos de demarcação de terras indígenas em Santa Catarina. O repórter Antônio Vital acompanhou a discussão da proposta.
12: O plenário da Câmara aprovou o regime de urgência para um projeto que susta decretos do governo federal sobre demarcações de terras indígenas em Santa Catarina. O projeto susta dois decretos de 2024. Um deles demarcou a terra indígena Toldo Imbu, no município de Abelardo Luz. O outro demarcou a terra indígena Morro dos Cavalos, na cidade de Palhoça. A proposta também susta um artigo inteiro de um decreto de 1996 que trata de procedimentos administrativos a serem seguidos pela FUNAI, desde a identificação até a homologação de terras indígenas no país. O trecho trata do levantamento fundiário da área e dos estudos antropológicos necessários para a demarcação. Um dos dispositivos obriga municípios e pessoas atingidas a apresentarem provas como títulos dominiais, laudos periciais, pareceres, declarações de testemunhas, fotografias e mapas para questionar a demarcação ou pedir indenização. O projeto foi apresentado pelo senador Espiridion Amin, do PP de Santa Catarina, e já foi aprovado pelo Senado. Com regime de urgência, pode ser votado diretamente pelo plenário da Câmara, sem passar pelas comissões permanentes da Casa. Espiridion Amin argumentou que os decretos não seguem as determinações da Lei do Marco Temporal, que reconhece terras indígenas existentes antes de 1988. Segundo ele, famílias de agricultores da região ocupam as propriedades há mais de um século. Na Câmara, o regime de urgência foi pedido pela deputada Júlia Zanatta, do PL de Santa Catarina, que alegou irregularidades nos procedimentos de demarcação.
13: É garantir a propriedade privada e a segurança jurídica, porque esse decreto tem problemas gravíssimos, laudos antropológicos muito questionáveis, a população local não foi ouvida. O decreto não foi feito de maneira adequada.
12: O deputado Bongás, do PT do Rio Grande do Sul, criticou a proposta. Para ele, o Congresso sustar os dois decretos de demarcação fere as atribuições do governo federal. E o projeto também impede novas demarcações.
14: Então, o que nós estamos decretando aqui é que nunca mais o executivo possa fazer demarcações. Ora, se esta casa reclama que tem interferência de outro poder, interpoderes, esta é uma interferência do Parlamento sobre o Executivo. Então tem duas gravidades e duas inconstitucionalidades.
12: Ainda não há data para votação no plenário da Câmara do projeto que susta decretos do governo federal sobre demarcações de terras indígenas em Santa Catarina. Rádio Câmara, de Brasília, Antônio Vital.
9: Economia.
11: Capitão Alden, do PL da Bahia, defende a criação de uma política específica para o gás de cozinha destinado ao consumo residencial. Segundo o deputado, é necessário reduzir o impacto do preço do produto no orçamento das famílias brasileiras.
10: Capitão Alden argumenta que o Brasil possui produção própria de gás e que o consumidor doméstico não deve ser tratado da mesma forma que grandes usuários industriais e comerciais. Para ele, a proposta fortalece a proteção social e contribui para diminuir o custo de vida da população.
11: João Daniel, do PT, celebra os investimentos federais anunciados para Sergipe nas áreas de infraestrutura, saúde e energia. Na visão do deputado, os recursos representam uma oportunidade para impulsionar o desenvolvimento econômico e ampliar a oferta de serviços à população.
10: João Daniel ressalta a retomada de projetos da Petrobras, a ampliação da produção de fertilizantes e a execução de obras como a Adutora do Leite e a nova ponte entre Aracaju e Barra dos Coqueiros. Ele afirma que as iniciativas devem gerar empregos e fortalecer a economia.
9: Segurança Pública.
11: Câmara aprova projeto que prevê confisco de bens em crimes contra crianças. A repórter Sofia Peçanha tem os detalhes sobre a medida.
15: A Comissão de Constituição e Justiça da Câmara dos Deputados aprovou o projeto que prevê o confisco de bens utilizados em crimes contra crianças e adolescentes. Apresentada pelo deputado José Medeiros, do PL de Mato Grosso, a proposta altera o Estatuto da Criança e do Adolescente. Segundo o texto, o projeto visa endurecer as punições e atingir os bens utilizados ou obtidos por meio de práticas criminosas como a exploração sexual, a pornografia infantil e o tráfico de menores. A medida permite que imóveis, veículos, dinheiro e outros bens sejam apreendidos e destinados à indenização das vítimas ou ao Fundo dos Direitos da Criança e do Adolescente. Durante a votação na Comissão de Segurança Pública e Combate ao Crime Organizado, o parecer foi lido pelo deputado da Vitória, do PP do Espírito Santo, e ele destacou a importância de fortalecer os mecanismos de combate a esses crimes.
16: É necessário o estabelecimento de políticas criminais que coloquem à disposição do Estado instrumentos e infraestrutura adequados para a repressão e prevenção dos crimes de tráfico de criança e adolescente ou contra a liberdade de dignidade sexual de criança ou adolescente.
15: O projeto também prevê que, ainda durante a investigação, o juiz pode bloquear os bens, evitando que sejam escondidos, vendidos ou transferidos. Além disso, equipamentos e veículos apreendidos poderão ser utilizados pelas forças de segurança em operações de combate a esses crimes, mediante autorização judicial. No caso de estabelecimentos que facilitem ou permitam esse tipo de prática criminosa, os responsáveis podem ser penalizados, com possibilidade de cassação da licença de funcionamento. A medida também foi aprovada pela Comissão de Seguridade Social e Família. A relatora, deputada Fávia Moraes, argumentou que a proposta aumenta a proteção de crianças e adolescentes. Em concordância na comissão, o deputado Dr. Zacarias Calil, de Goiás, ressaltou, com base na sua experiência como cirurgião pediátrico, o impacto dessas violações na vida das vítimas.
17: Tanto de criança que nós já atendemos, vítimas de abuso sexual. É uma coisa assim impressionante. E com sequelas não só psicológicas, mas também com sequelas anatômicas, que ficam ali para o resto da vida.
15: Agora, o projeto que prevê o confisco de bens em crimes contra crianças segue para votação no plenário da Câmara. Da Rádio Câmara de Brasília, Sofia Peçanha.
9: Habitação.
10: Reginaldo Lopes, do PT de Minas Gerais, exalta o programa Imóvel da Gente, do governo federal, que destina imóveis da União a estados e municípios para projetos de interesse público. Ele acredita que a iniciativa contribui para ações de mobilidade urbana, saúde e educação.
11: Uma das áreas citadas por Reginaldo Lopes é a antiga linha férrea Águas Claras, na região metropolitana de Belo Horizonte. Segundo o parlamentar, a medida vai permitir a implantação de um parque linear e de novas vias de acesso em Belo Horizonte e Nova Lima.
9: Ciência e tecnologia.
10: A Câmara aprovou um projeto que autoriza a inclusão da robótica como disciplina optativa nas escolas. O repórter Marcelo Lacher explica como isso será feito.
18: O plenário da Câmara aprovou um projeto que autoriza o governo a incluir a robótica como matéria optativa nos currículos de toda a rede de ensino. Isso vai valer para a educação pública e privada. A proposta também reconhece a robótica como esporte de competição. A robótica é uma disciplina que envolve conceitos de diversas áreas de conhecimento, como mecânica, elétrica, eletrônica e computação. E como o próprio nome diz, o objetivo é construir robôs capazes de desempenhar diversas tarefas. O projeto original do deputado Luiz Carlos Mota, do PL de São Paulo, incluía a robótica como disciplina obrigatória, o que foi retirado do texto pelo relator, deputado Saulo Pedroso, do PSD de São Paulo. Hoje, diversos sistemas de ensino já prevêem a robótica como disciplina optativa, o que é admitido pela Base Nacional Comum Curricular. A proposta foi criticada em plenário pelo deputado Tarcísio Mota, do PSOL do Rio de Janeiro, para quem sugerir disciplinas escolares não é papel do parlamento.
19: Esse parágrafo, esse artigo é inócuo, ele diz que o Poder Executivo pode fazer uma coisa que ele já pode, mas ele abre um precedente muito difícil. Porque não é papel nosso dizer que o governo pode ou não pode fazer disciplina no currículo escolar. Isso é papel da Base Nacional Curricular Comum e do Conselho Nacional de Educação, ouvido o Ministério da Educação e no Plano Nacional de Educação votado aqui.
18: O projeto prevê ainda que a robótica educacional e a robótica como competição dependerão de recursos do orçamento, mas admite a participação de parcerias público-privadas. O relator, Saulo Pedroso, disse que o projeto pode ajudar a atrair investimentos.
20: O projeto de robótica já é uma realidade hoje, na atualidade, e o que nós estamos fazendo, além da possibilidade de fazer parte da grade educacional de ensino, é que ela seja reconhecida como uma modalidade esportiva e a gente possa incentivar, né, investimento nessa área no país. Investimentos vão acontecer, nós vamos ter a oportunidade de gerar emprego, gerar renda.
18: O projeto que autoriza o governo a incluir a robótica como matéria optativa nos currículos escolares e reconhece a modalidade como esporte de competição seguiu para análise do Senado. Da Rádio Câmara de Brasília, com informações de Antônio Vital, Marcelo Larcher.
2: Política.
21: Sâmia Bonfim, do PSOL de São Paulo, registra a decisão da primeira turma do STF que condenou o ex-deputado Eduardo Bolsonaro pelo crime de coação. Ela entende que responsabilizar agentes públicos por atos ilegais é importante para a defesa das instituições democráticas.
22: De acordo com Sâmia Bonfim, não deve haver tratamento diferenciado para autoridades investigadas pela Justiça. A parlamentar considera que a aplicação imparcial da lei preserva o Estado Democrático de Direito e a confiança da população nas instituições.
21: Já cabo Gilberto Silva, do PL da Paraíba, repudia a decisão do Supremo que envolve Eduardo Bolsonaro. O congressista questiona a condução do processo e afirma que houve desrespeito a princípios constitucionais e ao devido processo legal.
22: Cabo Gilberto Silva manifesta solidariedade a Eduardo Bolsonaro e sustenta que a decisão tem motivação política. Na visão do deputado, o caso reforça a necessidade de debate sobre garantias individuais, independência entre os poderes e respeito às prerrogativas parlamentares.
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24: Direitos Humanos.
21: A Comissão Especial da Primeira Infância aprovou a inclusão de prioridade para este grupo na Constituição. A repórter Maria Neves tem mais informações.
25: A comissão especial que analisou a proposta de incluir na Constituição a prioridade da primeira infância, período que vai de 0 a 6 anos no acesso a uma série de direitos previstos na Carta Constitucional, aprovou o texto da relatora, deputada Amanda Gentil, do PP do Maranhão. Ao apresentar o relatório, a parlamentar ressaltou que as experiências vividas nessa fase moldam o cérebro da criança por toda a vida, com consequências para o aprendizado e a saúde física e mental.
26: É um dado científico, foi através do ganhador do Prêmio Nobel, James Heckman. A cada dólar investido na primeira infância, nós temos um retorno 7 vezes maior. Então, isso aqui é muito mais do que pensar no hoje. Está aprovando o texto hoje que muda a realidade de muitas crianças na primeira infância, mas também muda a realidade de muitos jovens e adolescentes e adultos lá na frente.
25: Hoje a Constituição determina que o Estado, a família e a sociedade devem assegurar a crianças, adolescentes e jovens direitos como saúde, educação, cultura e convivência familiar com prioridade absoluta. O texto constitucional também estabelece a obrigatoriedade de proteção integral desse grupo social contra a violência e o abandono. A proposta aprovada, que foi apresentada pela deputada Laura Carneiro, do PSD do Rio de Janeiro, inclui expressamente na Constituição a menção à primeira infância na garantia desses direitos. Para o presidente da Comissão Especial, deputado Osmar Terra, do PL do Rio Grande do Sul, não há prioridade maior que a primeira infância em qualquer política pública. O parlamentar, que é médico, sustenta que essa fase da vida representa um momento crucial em que o ser humano organiza todas as competências que vai usar pelo resto da vida. De acordo com ele, as vivências nessa idade têm consequências, inclusive, para a saúde cardíaca.
2: Uma criança bem cuidada no início da vida tem menos chance de ter problemas cardíacos graves na idade adulta, embora possa ter até tendência genética, mas pode ser prevenido pela estimulação e pelo manejo do estresse.
25: Ainda de acordo com o projeto aprovado, União, Estados e Municípios terão de dar publicidade aos investimentos realizados anualmente em ações e programas voltados à família, à criança, desde a primeira infância, ao adolescente, ao jovem, à mulher e ao idoso. A relatora, a deputada Amanda Gentil, também apresentou um projeto para alterar o marco legal da primeira infância. Uma das mudanças propostas prevê a adoção de medidas para evitar a exposição precoce e excessiva de crianças à propaganda e a conteúdos e tecnologias inadequados ao desenvolvimento infantil. O projeto também cria o Indicador Nacional de Desenvolvimento da Primeira Infância, como instrumento de monitoramento e avaliação das políticas públicas destinadas a pessoas nessa faixa etária. Da Rádio Câmara de Brasília, Maria Neves.
24: Saúde.
22: Os deputados aprovaram a Política Nacional para a Prevenção e Tratamento de Doenças Crônicas da Pele no SUS. O texto foi encaminhado para análise do Senado, como informa a repórter Daniele Lessa.
3: A Comissão de Constituição e Justiça da Câmara dos Deputados aprovou o projeto que cria uma Política Nacional de Prevenção, Tratamento e Controle das Doenças Crônicas da Pele dentro do Sistema Único de Saúde, o SUS. O autor do projeto é o deputado Cabo Gilberto Silva, do PL da Paraíba. A proposta prevê uma atuação mais ampla do SUS, com diagnóstico precoce, tratamento e acompanhamento contínuo dos pacientes. O relator da proposta na Comissão de Saúde, deputado Ismael Alexandrino, do PSD de Goiás, argumenta que essas doenças exigem um cuidado mais completo e humanizado, pois causam impactos profundos na qualidade de vida.
4: É a promoção de um atendimento integral e multidisciplinar que inclui não apenas o tratamento clínico, mas também suporte psicológico, psiquiátrico e social. Esta abordagem reflete a compreensão de que as doenças crônicas de pele têm implicações que vão além do físico, afetando também a saúde mental e o bem-estar social dos pacientes.
3: Outras medidas da proposta incluem o incentivo às pesquisas científicas e a realização de campanhas educativas para conscientizar a população e reduzir o preconceito contra pessoas com doenças de pele. O projeto que cria a Política Nacional de Prevenção, Tratamento e Controle das Doenças Crônicas da Pele foi aprovado por 3 comissões da Câmara e foi para o Senado, sem necessidade de passar pelo plenário. Para virar lei, precisa ser aprovado pela Câmara e pelo Senado. Da Rádio Câmara de Brasília, Daniele Lessa.
21: Luiz Couto, do PT da Paraíba, manifesta apoio à criação da Frente Parlamentar de Apoio às Pessoas com Epilepsia. De acordo com o deputado, a iniciativa amplia o debate sobre a doença e combate o preconceito enfrentado por
22: investimento em diagnóstico precoce, acesso a medicamentos e políticas públicas voltadas às pessoas com epilepsia. Para Luiz Couto, a Frente Parlamentar pode contribuir para garantir mais inclusão, dignidade e qualidade de vida aos pacientes e suas famílias.
21: Termina agora o Jornal Câmara dos Deputados, produzido pela Rádio Câmara, com trabalhos técnicos de Alan de Souza e apresentação de Val Monteiro e Luciana Vieira. Uma boa noite para você.
22: Você fica agora com as notícias do Tribunal de Contas da União. Boa noite.
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0: 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Boa noite.

0: 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Oriente FM. 20 horas.
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1: 20 horas e 19 minutos.
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1: 20 horas e 33 minutos.
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1: 20 horas e 40 minutos.
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